0: 9 e 4.
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8: Nove e 24.

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2: 9:45.

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3: Dez e nove.
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3: Dez e 24.

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5: Ah, gostei.

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1: Luciano, fala, Zezé.
2: Rapaz, hoje eu tô afim de ferver num som, viu?
1: Eu também tô nessa, Zezé.
2: Mas só nós dois?
1: Não, Luciano. Tá aqui comigo hoje a galera Felicidade, rapaz.
2: Tá todo mundo aqui?
1: Tá todo mundo aqui. Você não tá escutando o barulhão do povo aí, não?

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3: 11:05.

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2: 11:23.

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1: 11:47.

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2: 12:04.
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1: Meia-noite e 26.

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4: Meia-noite e 46.

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3: Uma e seis.
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2: 1:25.

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4: 1:44.

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3: 2:44.

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2: Três e três.

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2: 3:25.

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2: 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Três e 45.

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2: Quatro e quatro.
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1: Quatro e 24.

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2: 4:44.

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3: 5 e 3.
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1: 5:25.
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2: Cinco e quarenta e um.

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0: E vem aí mais um sucesso de audiência. Humor do Galego, take 3. Ah, eu acredito realmente que você possa ter a consciência plena de que todos os testemunhos foram dados. E nós aqui somos soldados, cada um na sua, cada um no seu lugar. Venha, confunda com a gente essa funda, pra não dizer outra coisa.
1: Juventino.
2: Que, patrão?
1: Os ticos já voltaram?
2: Não, não voltaram não ainda.
1: Então diz que quando voltar, é pra ele se lambuzar no merda beia. E vim falar docinho comigo.
2: Tá, trouxe o radinho?
0: 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A capivara que perdeu o talo numa boa.
3: Pela estrada fora eu vou.
0: Esta história da capivara que perdeu seu talo, mas acabou reencontrando. E hoje eles vivem lindos e sozinhos lá na floresta. Mas não estão esperando os homens com a estiopa. Preserve a sua capivara e seja mais.

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2: Seis horas, dois minutos, bom dia pra você, acordou comigo, tô te acordando, pula, cai da cama, oh, você me ama, eu sei, você acorda pra ouvir meu programa. E olha que meu programa não é pró-instituto, hein, é verdade. Você sabe que eu já fiz tanta cagada na minha vida, é verdade. Sim! Mas se eu escrever um livro, tu vai dizer, putz, o alemão é correto. Ele fala as coisas até assim, ó, sem vergonha de ser feliz, é verdade. Chiba. Minha mãe que aprontou. Bora brigar com os vizinhos, deixar de pagar a conta. Quando eu vi, a mãe tinha pago. Ai, gente, eu não sei como é que vocês me aguentam. Mas isso é só o começo do vento que vem por aí. Quer dizer, do evento que vem por aí. É, agora são eventos climáticos. Nossa, hein? Eu vou trabalhar com eventos climáticos. Olha lá, mais uma árvore caída em cima de um, outro foi pro saco. Bom, você sabe que o normal é morrer 125 a 130 pessoas por minuto no mundo. Um dia tu vai ser um deles, é verdade. Acreditar na busanfa da véia é a mesma coisa que ter uma poupança vazia. Eita, quer dizer, uma poupança cheia, né? Que normalmente as véias têm os seus poderes, né? Pra mim que vou demorar pra me aposentar, e nem vou me aposentar na realidade, né? É verdade. Malemão, acho que vou ter uma ajuda de custo, um auxílio. Enfim. Mas pra você que deu sorte, né? E vai deixar aquela beirada boa pra família. Quer dizer, não sei se é a sorte, né? Normalmente brigam depois da morte. E hoje com 6:04 na cabeça da cachola, virando para 6:05, estamos no ar. Bom dia para você que me faz falar, hein? Daqui a pouquinho tem mais. Daqui a pouco eu falo dos patrocinadores e apoiadores culturais que têm produtos e serviços de confiança, tradição e

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1: Verdade, velha. Hoje estamos pensando se as cuecas estão marcadas do sono.
2: Falando nisso, a tia veio de viagem para passear na casa do sobrinho. Mas a tia era gostosa.
3: Tia gostosa é boa, né? Puta, só coisa de... Isso é coisa de tieta. Tieta.
2: Eita, nós, hein?
0: O pecado está à beira do abismo. Se tu for, tu vai junto, é? Cuidado.
2: Lembrando daquelas dicas maravilhosas da sanfona premiada do Batatão. Sanfona premiada no Batatão, aonde você encontra lá sim o programa do Alemão. Eita, nós, hein?
0: Atenção, ouvintes, que tem uns recadinhos pra nós já. Tem gente que está acordando só pra ouvir o programa, tu acredita? Alemão, aconteceu uns problemas desgracidos. Avisa o Giovanni Casagrande para vir para cá dia 31 de agosto do ano que vem. Tipo assim, o Ellison vai ter que operar a hérnia e o Alisson vai ter que cuidar do irmão. Será que é verdade? Os guri lá de Marmeleiro descobriram recentemente, agora sim, que o pé de pano e o pé de lã é uma égua. Isso quer dizer o quê, gente? Que o cara estava sendo traído pela esposa com outra mulher. Eita! Jesus, é. Daí agora é o seguinte, a égua tá prenha, tá sem os cascos, ferradura, e vai ter que cancelar a cavalgada do Giovanni Casagrande. Então, para você que é os da casa pequena, para entender melhor, o Casagrande é um amigo nosso, é amigo do Roberto.
4: Roberto Benson, Roberto Ogregon.
0: Aí o nosso queridão arquiteto tá sempre ligadinho no programa. Bom dia, diz que é o seguinte, eu acordava às 8h30, agora tem que acordar às 5h pra te ouvir, é verdade. Ele chega antes que eu na rádio, pra você ter uma ideia, é verdade? Alô, Roberto, obrigado pela sintonia, tá todo mundo, quer dizer, quem tá ligado. Bom, se fosse todo mundo, gente, até o... Já nem vou falar para não fazer propaganda. Me chama no toque da gaita, que lá vou eu, sou baita de um pau no... Falando em pau latejando, gente, 6h12, bom dia. Putinho, rapaz, aqui tu vai ouvir mesmo, tá? Não se assusta. Tudo isso é para acordar você e dizer que o diferencial tá na comunicação mais legal do rádio, é isso aí.

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4: É verdade, vamos brincar agora com a pistoleta da Rocambole. A pistoleta Rocambole era uma brincadeira que nós fazíamos com o bolo que vinha da padaria. Daí outro dia nem se cria mais os sapinhos, porque as pererecas estão engolindo os sapos, é verdade.
5: Ai, perereca, você vai engolir o sapo, ai meu Deus do céu. Hoje, relembrando as visitas marcantes de Dondinha contra o fim da velha.
4: Gente, você sabe que eu fiz tanta cagada que, olha, até hoje não aprendi a me limpar. É verdade, é verdade. E hoje eu tô aqui querendo falar, dar conselho. Eu sei que tu não pode dar ouvido pra mim. Viu? Que nada, viu? Vamos fazendo devagarinho, porque é assim, né? Senão, morre, que nem o vizinho lá. Eita. Falando nisso, você que trabalhou muito aí e tal, daí deixou tudo as coisas pra mulher. E agora não tem como saber da tua resposta, que tu bateu as botas, né? Gente, quando a gente não é aceito na cidade da gente, eles vão ter que nos engolir. Eita. Ó, tamo tão animado que o colchão da véia pegou fogo hoje, é verdade. Diz que passou roçando o saco assim com uma vara. Eita. 6:18, você acompanha o nosso programinha aqui, ó, sem, é verdade, nosso programa não é pró-instituto, é com...
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0: Vai me chamando de cantinho, me chamando pra mandar os recadinhos. Alô, seu João Telmo, tamo junto, bom dia! Ernesto Nunes aqui, os mesmos direitos igualados, seja pra ele, pra ela e pro viado. Eita, nós,
3: vai. Eu já

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1: Bom, se você acredita na verdade, bom pra ti, bom pra ti. E se for aquela verdade que era mentira e virou verdade, bom pra ti também. E se de repente a mentira do homem, a mentira da mulher é mentira, mas é verdade? Tati, pra complicar os neurônios aí da constelação citadônica. Gente, vamos brincar um pouquinho porque a coisa tá muito séria, né? E quando a coisa fica séria, até se mata, né? Eita, né? Pra você que não bateu as botas e tá acordadão, vivão, tá curtindo o programa do Alemão, né? Tem outros que não, né? Mas amanhã vão bater as botas. Eita, nós. Para, Alemão.
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1: Ali, ó, tá chegando o gurizinho de novo no programa. Esse é bagual. Bem que tem. Alô, Cristiano Quevedo, depois de um mundo de caramba. Ai, ai, ai, ai, ai. 6 horas 42 minutos. Daqui a pouquinho, às 7 horas, tem, né? Horário político obrigatório aqui, é.

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8: É, estamos fechando por aqui o Café Tropeiro de hoje. Daqui a pouquinho, 7 horas, tem Orã, programa eleitoral obrigatório aqui pela Anauim, tá bom? Aí, ó, vamos quase fechando o circuito aqui do Tropeiro.

também os serranos reverenciam e homenageiam com muito carinho e emoção a Dom Antônio Bonini. Argentinos e Uruguai.

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1: Bom dia, gente de todo o nosso Brasil. 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
2: Alô, rapaziada, tudo bem? Tranquilo? Guardando o bodoquinho na rosca? Ai, meu Deus do céu, hoje nós estamos aqui pensando naqueles programinhos que tudo tá resolvido, né? Então, se resolveu fazer diferente, liga na gente aí, tá bom? Anauin FM 106.3, hein? Meu programa é de segunda a sexta, das 6 às 8 da manhã, né? Você viu? Estamos sendo comido aí pelo horário aí nos 48 minutos de 2 horas. Mas tá tudo bem, vamos fazer o quê, né? É obrigatório, né? Isso é democracia, é obrigatório, tá bom? Ao mesmo tempo, é votar, é obrigatório. Pois é, não é democracia. Para. É cada sugestão e opinião que a gente fica aqui, ó, no baladão sertanejo. Vem que tem. Eita, nós... 7 horas 31 minutos hoje, dia 1º de setembro. É, eu me rendo.

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0: Olha lá, ó. Conta a história pra nós aí.

0: Tá aí o Barrerito, coisa linda, maravilhosa. Aqui a gente prosa, gente. Manda bala no carpido, alemão. Ai, oita, que boi de assado. Viu? Diz que o cara tinha apelido de boi, né? Daí foram perguntar pra ele: por que tu tem apelido de boi? Ele falou: é porque eu fui capado, né? Só ele sabe, né? Eu não vou pedir pra ver, né? Para. É o sucesso todo queridão aqui da nossa querida Rádio Guampa, aquela que não sai da sua cabeça. Alô, Gilson, nem que cresça, hein? Tá um gurizinho chegando com os ovinhos na mão, eco. Ele nunca mostra o pintinho, só os ovinhos, eco. Tá aí, ó, sintonia da saudade, isso mesmo. Daqui a pouquinho com Gilson Rafael, aqui na mais legal de Chico Bel. É.
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0: É, gente, marca toca manão na boca. Alô, você que tá ligadinho aqui, ó, 7 horas 54 minutos, tá na veia. Alô, manda um abraço e um tapa na orelha. Quero ver quem pega esse pilantra.
2: Eu

Valeu, gente. Fiquem com Deus, porque ele está comigo. E se estava comigo, está com Deus, tá? Vem aí, Gilson, Rafael. Beijo. Volto amanhã às 6 horas da manhã por aqui na Queridona de Francisco. Falou você que chegou de Ampere aí. É, também o pessoal tá sempre na escuta do nosso programinha. Tchau, beijo. Valeu.

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13: E aí, tudo bem? Bom dia pra você agora, 8h06.
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0: Hello, my friend, my brother, my mother, my father, tudo bem? Ai, ai, ai, bom dia, senhoras e senhores, tudo bem com vocês? Sejam bem-vindos a mais um Sintonia da Cidade, da Saudade hoje, mudando aqui, vamos cambiar, né? Opa, hoje então é dia de recordar com a gente as velhinhas do passado, as músicas que marcaram época, é claro, no seu rádio também, na sua memória, onde você estiver, muito obrigado pela sua audiência. Sejam todos bem-vindos ao Sintonia da Saudade por aqui hoje. Não foquem em ser melhor, foquem em melhorar a cada dia. Inspirado na filosofia oriental. Hoje, dia 1º de setembro, começando o mês do Brasil, né? O mês que nos traz também o 7 de setembro. O mês que nos traz aí as meditações sobre quem se tornou o nosso país, né? Esse maravilhoso lugar de se viver, onde a gente... até tenta não gostar do Brasil por algumas coisas, mas não adianta, a gente é brasileiro e não desiste nunca, não é verdade? Não é assim que é? É verdade, gente?
1: Ah, é?
0: É?
1: É?
0: Aham.
1: Ah.
0: É.
1: É?
0: Aham, e você?
1: Oh.
0: Como é que tá aí? Tudo bem?
1: Hã? Sim.
0: Aí sim, meu irmão, como é que tá? Tudo beleza? Mais uma manhã, começando por aqui, mais um Sintonia da Saudade hoje, dia de recordar com a gente, tá bom? Hoje também é dia do endocrinologista, hoje é dia do caixeiro viajante, hoje é dia da escrita de cartas, hoje é dia sem rima nem razão, hoje é dia da apreciação do gato ruivo, hoje é dia da bailarina e do bailarino. Hoje também dia da positividade contra a acne. É. Hoje é dia da oração pelo cuidado da criação. Hoje é o dia das bandas filarmônicas em Portugal. Hoje é dia do profissional de educação física. Olha só, hoje é dia dos professores de educação física. Que maravilha. Essas queridas pessoas que... buscam, né, a profissão como professor de educação física desde a escola, já adoram, né? É, você já ouviu uma... hoje é dia também da... como é que é? Como é que é o nome da banda ali? Banda Filarmônica em Portugal. Já viu uma banda filarmônica em Portugal? Você já ouviu uma música? É mais ou menos isso aqui, quer ver? Ó, quer ouvir? Ó, vou te mostrar como é que é. Ó. Só ouve aqui, ó, isso aqui, ó. Ó, cadê? Toca aí, vai.

rapaz, é isso aí, viu? É hoje o dia dessas músicas aqui, principalmente em Portugal. Hoje também mais um ano aqui do jornalista agropecuário argentino. Hoje é dia da prevenção de desastres. Hoje é dia do início da semana da pátria brasileira. Início da semana do pescado. Mais um início do mês, setembro amarelo. Conscientização sobre prevenção ao suicídio. Mais o início do mês de setembro verde, mês de conscientização sobre doação de órgãos e prevenção do câncer de intestino. Início do setembro vermelho, mês de conscientização sobre prevenção das doenças cardiovasculares. Início do mês de setembro dourado, mês dedicado à conscientização e diagnóstico precoce do câncer infanto-juvenil. Início do setembro azul, mês dedicado à visibilidade dos direitos de celebração da cultura surda da língua brasileira de sinais. Mais o início do setembro roxo, mês de conscientização sobre a fibrose cística e o Alzheimer, focado no diagnóstico precoce e no apoio às famílias. Tudo isso nesse início de mês de setembro. Desejamos a você um mês maravilhoso, que Deus abençoe nosso mês de setembro, que traga consigo os seus molhos e toda a sua alegria. Bom dia, cidade! Bom dia, Francisco Beltrão!

0: Bom dia, Jesus.
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1º de setembro. Vingança. Não digas: vingar-me-ei do mal. Espera pelo Senhor e Ele te livrará. A vingança é uma reação natural diante das injustiças. Poderia até ser considerada justa, do ponto de vista humano. É natural pensar que quem faz algo prejudicial contra outrem deve receber o que merece. Mas o conselho bíblico de hoje é: não digas, vingar-me-ei do mal. Dá a impressão de que Deus quer que você aceite passivamente as injustiças. Por que o justo deve suportar em silêncio o abuso do injusto? A segunda parte do provérbio de hoje traz a resposta. A vingança causa mais dano a quem a pratica do que a quem a recebe. Qualquer tipo de vingança, antes de ser uma realidade, é um coquetel de emoções negativas. Ódio, raiva, rancor, ira, mágoa e desespero. Esses são sentimentos próprios do coração natural. Mas o fato de serem naturais não significa que sejam corretos. Ao contrário, é um aglomerado de veneno que destrói as coisas mais puras que o ser humano tem. É como o ácido que corrói valores, princípios e principalmente a paz do coração. Por isso a promessa é: Ele te livrará. A pessoa vingativa vive em escravidão. Outro dia, recebi a carta de um homem que matou seu ex-sócio. Este havia se apoderado da empresa que era de ambos. Eu confiei nele, dizia a carta, e ele me traiu. Durante vários meses, a vítima do engano estudou a maneira de vingar-se. Foram meses de angústia, dor, vergonha, ódio, rancor e raiva que o levaram a encomendar o assassinato do ex-sócio. Lamentavelmente, hoje ele passa os dias, as semanas e os meses na cela de uma prisão. Deveria estar feliz, acrescenta na carta, mas não estou. Meu coração continua sendo um poço de mágoa, raiva e ódio. Por isso o provérbio de hoje diz: espera pelo Senhor, Ele te livrará. Livrará do quê? Se a injustiça já foi cometida, Ele o livrará do ódio, do rancor e da raiva, que são os piores algozes que uma pessoa pode carregar. O pior dano que alguém pode fazer contra você não é o ato de injustiça em si, mas o veneno que deixa em seu coração e que vai destruindo sua vida lentamente. Você pode escolher livrar-se desse veneno. Peça forças a Deus e não digas: vingar-me-ei do mal. Espera pelo Senhor e Ele te livrará. Tenha um dia feliz, sem mágoa nem rancor.

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1: Aí sim, bom dia pra você. Vamos com Sintonia da Saudade por aqui no seu rádio. Bom dia. Vem com a gente que tem mais sucessos hoje. É só as velhinhas por aqui. Bom dia.
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1: A primeirinha por aqui tem o som dele, Elton John. Esse som é maravilhoso, hein, rapaz? Skyline Pigeon.

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0: Por aqui na indicação do Marcos Vinícius Schmitz, lá em Santo Antônio, por aqui com Jace Newton, Queen of the Heart. Não é Heart, tá? É Heart, tá, gente? Tudo bem com você? Como é que está? Tudo legal? A gente já volta com mais músicas pra você curtir por aqui. Já já tem mais sucessos e o Boletim Policial no seu rádio. Bom dia!
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16: Muito bem, bom dia para você, 8 horas mais 31 em Francisco Beltrão, tudo bem? Tudo legal? Receba o nosso abraço, nosso carinho a todos vocês que ouvem a programação em qualquer lugar desse planeta também, através das nossas redes sociais por aí, através do nosso rádio, através do aplicativo, bom dia! As informações policiais nesse momento até as... Na verdade, a zero horas, né? A zero hora dessa primeiro dia dessa setembro, desse mês de setembro. A gente fala uma coisa pensando na outra aqui pra ter. É, rapaz, vamos lá então. As informações a respeito de um grave acidente registrado, inclusive, ontem, no Oeste Catarinense. Três pessoas. Entre elas, uma criança de 3 anos morreram em um sinistro entre carro e caminhão noite de ontem, às 18, na 470, em Brunópolis, Oeste Catarinense. Segundo os bombeiros, militar chovia na hora da colisão. As vítimas em óbito ocupavam um Fiat Palio que transportava 6 pessoas. 3 ocupantes foram encontrados feridos e levados ao hospital. O motorista do caminhão, um homem de 37, não ficou ferido e permaneceu no local do acidente. Não há informações sobre a dinâmica do acidente. Vítimas em óbito, um homem de 25 anos, motorista do carro, encontrado morto no local, a mulher de 50 anos, encontrado morta no local, e uma criança de 6 anos também, encontrada morta no local. A ênfase para esse acidente, com a gravidade, é claro, a gente traz aqui destaques já também para este grave acidente no Oeste Catarinense ontem às 18 horas, próximo a São Miguel do Oeste. Já por Francisco Beltrão, mais um motociclista, não o primeiro e sim dois, três ontem aqui em Beltrão foram pro chão. Segunda-feira, rodovia 483, Beltrão, colisão envolvendo um Honda Civic e uma moto. Ocorreu ainda às 11h40 da manhã no trevo do Alvorada. Os bombeiros prestaram atendimentos à vítima e em seguida o motociclista foi encaminhado à UPA. Mais um acidente também ontem aqui em Francisco Beltrão, segunda-feira movimentada no último dia do mês de agosto. Essa colisão entre carro e moto deixou um homem ferido. Envolveu-se no acidente um Corsa e uma Honda Titan 160 por volta das 14 horas de ontem, na Tiro Fontana, no Pinheirinho. O condutor da moto sofreu ferimentos e foi encaminhado pelos bombeiros ao hospital. E agora pela manhã também, né, vindo ao trabalho, a gente até acabou para prestar socorro a uma motociclista que acabou resvalando nas pedrinhas que a chuva trouxe na rua. Essa moça ia para o seu trabalho, quando acabou derrapando o pneu da frente, foi pro chão, se ralou todinha. Mais uma queda hoje ainda, inclusive, na vinda para o trabalho, no qual a gente também ajudou a prestar os primeiros socorros, manter a vítima ilesa, né, ou seja, imóvel, né, até a chegada do SAMU, aí próximo ao Santa Fé, nesta manhã também, né? Mais um acidente hoje pela manhã, danos na motocicleta e também escoriações na condutora dessa moto hoje que ia para o CAST hoje pela manhã, né? Tadinha da moça, toda ralada, rapaz, indo pro trabalho, né? Muito cuidado, né, gente? Muito cuidado pós-chuva, motociclistas, não se sabe o que pode se encontrar pela frente, né? Inclusive, esses pedriscos aí se tornam, com certeza, uma armadilha aos motociclistas, né? Aqui em Beltrão, a polícia prendeu um foragido da justiça condenado por estelionato em Francisco Beltrão. As informações que se têm, durante patrulhamento, a equipe do 21 abordou um homem que era foragido da justiça. Ao ser identificado, foi constatado que havia contra ele um mandado de prisão pelo artigo 171 Código Penal. Estelionato, condenado a pena de 2 anos e 4 meses de prisão, né? Condenado aqui, então, este homem, Francisco Beltrão, por estelionato. Também foi preso e encaminhado à cadeia pública, onde ficou à disposição de la justiça. Hoje, aqui no programa, somente músicas do passado, hein? Pra você que gosta de recordar as músicas do passado, as velhinhas por aqui hoje, hein? Vale a pena você recordar junto com a gente, viu? Vai ser legal demais. Uma viagem ao passado, músicas que marcaram época por aqui, é claro também. Fica ligado. Bom, gente, tudo muito tranquilo nas últimas horas, né? Sem maiores informações relevantes, é claro, pra trazer aqui. Apenas algumas informações que não cabe nós também trazer aqui para vocês essas informações, né? Vamos lá. Ventos fortes mobilizaram os bombeiros e defesa civil aqui em Francisco Beltrão ainda ontem, a passagem de uma forte tempestade acompanhada de ventos intensos que provocou estragos em um dos pontos do município. Em alguns pontos aqui de Francisco Beltrão, uma das localidades mais atingidas foi a comunidade Nova Concórdia, né? Que se traz aqui as informações. No interior do município, ventos fortes causaram prejuízos a imóveis e estabelecimentos na região central do distrito entre Nova Concórdia. Os locais mais afetados até o Bar do Giba, que teve parte da cobertura danificada. Equipes da Defesa Civil, Zeladoria Municipal, Banco de Doações estão inclusive no local para prestar atendimento e suporte aos moradores e auxiliar na recuperação dos pontos atingidos. A unidade de saúde tem atendimento suspenso após danos no telhado. A unidade de estratégia da saúde da família ESF de Nova Concórdia também foi atingida e sofreu danos no telhado. Porém, até atendimento foram suspensos, inclusive nessa segunda-feira ontem, e a unidade permanece fechada também hoje. De acordo com o secretário de saúde, Edson Conselheira, a medida foi adotada para preservar a segurança de pacientes e servidores enquanto foram avaliadas as condições e estruturas e realizados os reparos necessários. A Defesa Civil também permanece em alerta. A Defesa Civil de Beltrão segue acompanhando as condições meteorológicas e hidrológicas do município. Daqui a pouco a previsão completa aqui também para a nossa região sudoeste do Paraná. Logo mais às 10 horas da manhã, a gente traz para você aqui as informações sobre o tempo, como vai o tempo aqui em nossa região sudoeste do Paraná, tá bom? Vamos às informações também, nosso grupo Diário da Informação por aqui. São muitas as notícias recorrentes também, região sudoeste do Paraná.

0: Grupo Diário da Informação, nosso grupo que contém mais de 290 jornalistas envolvendo rádio e televisão de todo o estado do Paraná por aqui, né? Muito importante esse grupo aqui, que traz pra gente também as informações aqui, né? Homem de 51 anos morre após ser atingido por raio durante trabalho em plantação de fumo em Imbituva. Mais um trabalhador aqui atingido por raio no interior, né? Aqui no Paraná. Homem preso com pistola de numeração suprimida e 30 munições em Capitão Leônidas Marques. Mais informações também aqui, policiais da região sudoeste do Paraná. Guarapuava liderou o número de raios. Nuvem solo nessa segunda-feira, 949 registros, segundo o CIMEPAR. Mais de 15 mil raios atingiram o Paraná nas últimas 18 horas, né? As descargas registradas aqui em todo o estado do Paraná, segundo o CIMEPAR. Deixa eu ver aqui também, mais notícias. O que, que é isso aqui, gente? Capotamento em Mariópolis. Entrada da Fazendinha sentido Mariópolis, ok? Um capotamento nesta manhã também. Essas são as informações. Bombeiros que viajavam em ônibus retiram 13 pessoas antes de veículo ser tomado por fogo na 376. Informações aqui. Os bombeiros que viajavam em um ônibus. Olha só, gente, que loucura isso aqui, rapaz. Retiraram 13 pessoas antes do veículo ser tomado pelo fogo. Militar e cadete também ficaram feridos na colisão com bitrem, mas ajudaram passageiros e retiraram o motorista. Dois integrantes dos bombeiros, militar do Paraná, que estavam como passageiros em um ônibus, participaram de um resgate de 13 pessoas após carro bater na traseira de um bitrem e pegar fogo na região de Mauá da Serra. O acidente foi por volta das 2 da madrugada desta segunda-feira e o ônibus colidiu com um bitrem carregado com soja. E pouco depois do impacto, começou a ser tomado pelas chamas. Entre os passageiros estava o cabo Vinícius Alexandre Grunberg Garcia e o cadete Danilo de Oliveira Kitzberger. Mesmo feridos na colisão, os dois iniciaram a retirada dos outros 12 passageiros e, posteriormente, do motorista. É? Tá aí mais um mega trabalho de equipes que não estavam de serviço, né? Mas prestaram atendimento, é claro, também aqui a essa ocorrência, né? Parabéns aí a esses guerreiros de farda. Bom dia para você que ouve a gente também. Até às 11 horas da manhã. Obrigado mais uma vez aos amigos que ouvem a programação 106 Anauim FM. Já já a gente traz para você aqui também as notícias de todo o Brasil. E agora a gente traz aqui as notícias do estado do Paranazão. O que é destaque hoje em todas as principais emissoras, principais portais de informações do país. Essa primeira hora aqui do nosso programa é dedicado também a informações de todo o nosso país e, é claro, do estado do Paraná. A sequência vem por aí também, é claro, as informações. Você está acompanhando aí o horário eleitoral gratuito, né? E todas as inserções políticas, né? Poluindo a nossa programação, mas enfim, temos a obrigação de reproduzir esses áudios também, é claro, todos os dias, né, gente? Vamos lá, até setembro a gente continua, até outubro, perdão, a gente continua por aqui trazendo as propostas dos candidatos, né, que é muito importante você também avaliar aí os seus candidatos, tá, gente? Vamos lá, agora 8 horas e 42 minutos. Bom dia pra você, exatamente agora, 8h43. André Esteves, do BTG Pactual. Participa do encontro com Trump em Washington. Daqui a pouco as internacionais por aqui. Essas também compõem as principais notícias aqui do relatório aqui, né? Todo o boletim policial que envolve o nosso planeta Terra já já aqui também. É, você é bem informado. Avião com 151 pessoas sai da pista durante pouso em Cascavel e fica atolado na lama. Incêndio em serra próxima a condomínios assusta moradores na Bahia. Incêndio atinge área de preservação no bairro Buritis, em Belo Horizonte. Acidente entre carro e carreta deixa 4 pessoas feridas na 381 em Minas Gerais. Ônibus de banda gaúcha é destruído por incêndio enquanto o vocalista dirigia o veículo. O jogador do Vasco é alvo de operação da Polícia Civil contra o tráfico de drogas no Rio de Janeiro. Tenente-coronel é preso por prestar segurança à empresa ligada ao PCC em São Paulo. Que bonitinho, parabéns por honrar a sua farda. Agora, 8h44, as internacionais por aqui já chegando no seu rádio. Bom dia. 15 para as 9 agora. Bom dia para você, ligado com a programação 106. Hoje, sintonia da saudade, hein? Só as velhinhas por aqui, já. Economia iraniana. Não precisa entrar em colapso, mas regime deve cair, afirma secretário dos Estados Unidos. Mulher é baleada pela polícia após esfaquear duas pessoas em Nova York. Petroleiro da Arábia Saudita é interceptado no Estreito de Hormuz, informa a mídia iraniana. Netanyahu afirma que levou tempo para fazer os Estados Unidos mudarem de posição sobre o Irã. Secretário do Exército dos Estados Unidos renuncia em meio a tensões com o chefe do Pentágono. Enchente no Grand Canyon deixa a segunda vítima e buscas prosseguem. Estados Unidos fecha um acordo de 7 anos para aquisição de interceptadores Patriot. Em meio à crise, construção de hidrelétricas avança no Himalaia enquanto enchentes revelam riscos. Homem de 43 anos é preso após tiroteio durante rave na Suíça. As principais notícias do mundo por aqui, que agora é hora de Sintonia da Saudade.
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0: 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As velhinhas do seu rádio, bom dia.

0: Por aqui mais músicas do seu rádio.
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0: Rolou por aqui Fine Young Cannibals com She Drive Me Crazy. A gente já volta com mais sucessos no seu radio. Bom dia.
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2: E aí, bom dia, 9:03 agora.

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3: A música de volta por aqui.
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3: Agora. Agora sim. Rod Stewart. Eita, política, velho. Vamos lá.

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1: Repórter Cláudio Melo, bom dia, tudo bem com você? Aonde você está, Claudinho, nessa primeira participação dessa manhã de terça-feira por aqui? Bom dia.
2: Muito bem, amigos que estão ligados conosco, bom dia, Gilson. Bem, hoje é a abertura da Semana da Pátria aqui no Calçadão Central. Sou com o prefeito Antônio Pedrão para falar desse momento, o ato de civismo, né? Também nós, beltronenses, bom dia.
3: Bom dia, de fato, hoje dia 1º de setembro, é tradição nós fazermos a abertura da Semana da Pátria para comemorarmos a nossa independência, e é uma semana de atividades onde você insere, convida as escolas a participarem, depois vem o desfile no próximo dia 7, e é um momento de civismo, lembrar da nossa pátria, o amor necessário que nós temos que ter com a pátria, o cuidado com o nosso Brasil. Então ela tem esse objetivo da abertura e também de lembrar que estamos numa semana cívica, o que é importante para a educação de todos.
2: Reunindo aqui os alunos, as escolas, autoridades presentes.
3: Temos aqui autoridades, temos o Exército, o Polícia Militar, o Capitão, o Coronel, e as escolas, professores, diretores. Então isso é uma coisa que nos alegra muito. Tempo bom, né?
2: Tempo bom, graças a Deus. Né?
3: Tempo bom, antes foi um dia difícil, mas hoje estamos aí com esse sol maravilhoso.
2: Tá certo, a semana estende-se até o dia 7 de setembro, onde nós teremos o desfile tradicionalmente aqui na Tenente Camargo, né?
3: Exatamente, teremos o desfile dia 7, já praticamente tudo preparado. E aguardar para que também tenhamos um bom tempo no dia 7.
2: Tá certo, obrigado, prefeito. Aí o prefeito Antônio Pedrão, então, falando aqui na programação da Rádio Anamim, a abertura da Semana da Pátria aqui no Calçadão Central.
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1: Uma das maiores bandas de todos os tempos. Já já tem Lia. Pra recordar aqui, já já. 1998, ano desse sucesso, já já. Pra aliviar a sua tensão. Sua atenção emocional. Já já, inteirinha aqui no seu rádio.
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0: Agora 9h21, bom dia pra você, tudo de bom, vamos até as 11 horas por aqui. Muita música legal no seu radio, e além disso também a gente gosta de falar um pouquinho mais de esporte também, não é verdade? Quem gosta de esporte? Eu adoro. Um pouquinho sobre futebol, né? Que legal. Muita gente que adora ouvir sobre esporte, a gente traz pra você sim. Também agora, mais uma super edição por aqui do Sport News pra você curtir. Bom dia, a gente já volta.
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3: Lionel Messi anunciou sua aposentadoria da seleção argentina, encerrando uma trajetória de mais de 20 anos com a camisa da Albiceleste. Aos 39 anos, o craque afirmou que a decisão foi dolorosa, mas que entende ter chegado o momento de encerrar seu ciclo pela seleção. A despedida acontece pouco mais de um mês depois da derrota da Argentina para a Espanha na final da Copa do Mundo de 2026. Messi deixa a seleção como um dos maiores nomes da história do futebol argentino, com 207 partidas e 125 gols. Além de títulos como a Copa do Mundo de 2022, as Copas América de 2021 e 2024 e a Finalíssima de 2022. O jogador continuará atuando pelo Inter Miami, enquanto a Argentina inicia uma nova era sem seu principal ídolo.
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3: Ok, gente, precisando de exames laboratoriais, não esqueça, hein? 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Só para conscientizar as pessoas aqui que esse setembrão aqui vem com muitos corações, né? Muitos corações. Coraçãozinho amarelo, verdinho, vermelho, amarelo, azul, roxo. A cor que eu mais gosto é a roxa, sabia? A minha cor preferida. Roxo é legal. Falar em roxo, o início de setembro roxo é o mês de conscientização sobre a fibrose cística e o Alzheimer, focado em diagnóstico precoce e no apoio às famílias. Também inicia-se hoje o Setembro Azul, mês dedicado à visibilidade, direito de celebração da cultura surda da língua brasileira de sinais, Libras. Também início do Setembro Dourado, mês dedicado à conscientização e diagnóstico precoce do câncer infanto-juvenil. E início do Setembro Vermelho, mês de conscientização sobre prevenção das doenças cardiovasculares. E início do Setembro Verde, mês de conscientização sobre doação de órgãos e prevenção do câncer de intestino. Além do mais, início do Setembro Verde, mês de conscientização sobre doação de órgãos e prevenção do câncer de intestino. Inicia-se também o Setembro Amarelo, mês de conscientização sobre prevenção ao suicídio, tá bom? Esse é um mês de muitas prevenções e muita conscientização. Você também, qual você se enquadra mais por aqui, hein? Fica ligado nas prevenções, é muito importante. 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A gente já volta com mais músicas no seu rádio. Daqui a pouquinho, mais sucesso. Fica ligado.
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2: Bom dia.
3: Bom dia. Bom dia.
4: Bom dia.
5: Bom dia.
6: Muito bem, rolou por aí o som do Toto com Lia. Agora ela tá chegando a sequência do ouvinte. Ai, que delícia.
7: Bom dia pra você que não tem tempo pra pensar, porque pensar exige tempo e você já tem que enfrentar o dia.
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6: Hello! 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Bom dia, Maria. Tudo bem? Curtindo a programação? Mó legal. Que gosto, hein? TNT, não sei. Lenny Kravitz e Alanis Morissette com Offer. Tá aí a sequência. Maria, obrigado pela sua audiência. Galera ligada com a programação 106. Fica aí, ó.

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1: Fala, my brother. Cláudio Melo, onde você está?
2: A doutora Kelly Borghezan, do Conselho Consegue, aqui da CEP. Vamos falar primeiro de uma novidade que acontece através da nossa OAB Beltronense. Doutora Kelly, bom dia.
3: Olá, bom dia. Então, a gente, através da doutora Raquel, que é a presidente da subseção de Francisco Beltrão, a gente está extremamente feliz com a realização do primeiro exame da ordem, que vai ocorrer em Francisco Beltrão. Então, vai acontecer agora domingo a prova. Depois de 42 anos de instalação de subseção em Francisco Beltrão, tivemos a doutora Raquel, que está nessa gestão 2025-2027 como a primeira presidente, a primeira mulher a presidir. E agora trazendo, que era um propósito dela, trazendo o primeiro exame da ordem para Francisco Beltrão. Então, isso a gente sabe que vai movimentar muito comércio, rede hoteleira, comércio de alimentação, os motoristas de aplicativo, porque é muita gente que vem para fazer a prova e que realmente

0: está aí para... vai movimentar a cidade e o comércio. Então, depois de 42 anos, a doutora Raquel trabalhou muito, toda a diretoria da OAB, e conseguimos trazer o exame da ordem para Francisco Beltrão.
1: Tradicionalmente era feito em Pato Branco, né?
0: Em Pato Branco. É, e era o deslocamento. A gente conseguiu demonstrar, toda a diretoria da OAB conseguiu demonstrar no projeto, que a região de Francisco Beltrão tem 6 universidades voltadas ao direito. Mas aqui não só Francisco Beltrão, mas a subseção, né? Envolvendo a questão dos vizinhos, Realeza e as instituições de ensino de Francisco Beltrão. Então, eram várias instituições aqui, um número maior de alunos, de formandos saíam daqui. Então, nada mais justo que o exame viesse para cá também.
1: Para finalizar, os trabalhos de vocês aqui no CONSEG, na CEPB?
0: Então, hoje a gente tem uma reunião da Câmara Técnica. Hoje, especificamente, a gente vai fazer até uma homenagem ao Zanchetti, que é o bombeiro que foi lá no trabalho da Venezuela. Então, até para enaltecer o trabalho dele. E, mais uma vez, é a Câmara Técnica de Segurança Pública discutindo as questões que envolvem a segurança pública do município.
1: Comecei com a doutora Kelly Borghezan, trazendo informações aqui na sua programação.
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21: 10 e 4.

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0: Ok, com a Gnu Informática, agora tem o presidente do Banco da Inglaterra alerta que IA pode ameaçar sistema financeiro global ao facilitar ataques cibernéticos. Sony Warner processa o Anthropic, criadora da Cloud, por isso de músicas de IA e cobram até 780 mil por obra. Uma década depois, startup acusa a Meta de se apropriar da ideia que originou o Instagram Shopping. Telescópio James Webb registra explosão estelar ocorrida há 11 bilhões e 700 milhões de anos. ChatGPT, Red e Roblox passam a cumprir novas obrigações na União Europeia. ChatGPT ADS alcança 1 bilhão em receita em menos de 200 dias. É o Mundo Tecnologia com a Gnu Informática e vem por aí mais música, se liga aí.
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0: Muito bem, esse é o Sintonia da Saudade por aqui. Daqui a pouquinho a gente volta com mais músicas, porque agora tá chegando o Padre Ezequiel Dalpozo pra você com Despertar e para o Amor. Um bom dia pra você, a gente já volta com mais músicas. Fica ligado.
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0: Olá, meu amigo. Olá, amiga ouvinte. Estamos juntos mais uma vez, o programa Despertai para o Amor. Que bom que esse momento também te ajuda a viver melhor. Eu sou o Padre Ezequiel e desejo muita graça e muita paz ao seu coração. Eu tenho falado sobre alguns pontos do nosso livro, do meu livro, Eu Realizo Meus Objetivos. Para você realizar os seus objetivos, a primeira coisa é desejar. Você precisa ter um sonho. Por isso eu quero falar desse assunto hoje. Qual o seu sonho? Qual o seu objetivo? O que de fato você deseja para a vida, para a sua família, para os seus relacionamentos, para o seu trabalho, em qualquer área da tua vida? Você tem claro isso? Sim ou não? Todas as pessoas de sucesso que conseguem triunfar na vida, que conseguem felicidade, que conseguem riqueza, que conseguem alcançar seu objetivo e que deixam uma obra para os outros, começam com um sonho, com a esperança e o desejo. Por isso, qual o seu sonho? Qual o seu desejo? Então, a pessoa imaginou na sua mente o objetivo, fica pensando dias e noites, ao acordar, ao dormir, e isso vai levando a pessoa a concretizar o seu desejo, porque ela coloca energia ali, ela coloca força. E ao imaginar, de alguma forma, você coloca a vida em movimento, você coloca o seu desejo em movimento e em construção. Você não fica parado esperando que a sua obra caia do céu. Ah, eu vou pensar nisso, vamos ver se um dia acontece. Sim, isso é fraco. Isso não tem a força do desejo intenso. Não, você deseja e corre atrás do objetivo, sem pensar no fracasso ou pensar em desistir diante de um fracasso temporário. Porque fracassos temporários acontecem para todos, mas é temporário, não é definitivo. O desejo ardente, intenso, precisa acompanhar você. Por isso, o primeiro ponto é: fixe o desejo em sua mente. Segundo, você precisa pensar na troca que você precisa dar para o desejo. Então, você tem tal desejo. Que tempo você precisa dar? Que empenho? Que trabalho? Que energia? Que busca? Você quer emagrecer, que é um desejo pequeno, mas é importante para alguns. Que tempo eu vou dar para isso? Que empenho? Quanta energia? Quanta busca? Eu vou conhecer as coisas que me fazem chegar a isso. Terceiro, estabelece a data para o objetivo. Quarto, detalhe o plano para realizar esse objetivo. Escreva, quinto, num documento planejado, organizado, com prazos para a realização. Sexto, leia essa declaração que você fez para você mesmo. Leia até guardar na sua mente com clareza antes de dormir ou acordar. Por isso, para você alcançar um objetivo, você precisa desejar com estado de espírito, tornando isso uma obsessão. Isso irá trazer o resultado que você quer. Esse ponto está no meu livro Eu Realizo Meus Objetivos, que você pode procurar no nosso site, Padre Ezequiel. Nos siga também nas redes sociais, no YouTube, e fica muito na paz de Deus. Que Deus te abençoe e te guarde e você realize aquilo que você mais deseja, que é bom para você e para os outros. Em nome do Pai, do Filho e do Espírito Santo. Amém. Muita paz.
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4: Legal demais, por aqui de volta, trazendo agora nossa parte esportiva. Pra você que adora um pouquinho de esporte, locutora Patrícia já tá por aqui, bom dia, vamos lá.
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6: Olá, tudo bem? Chegando para você o nosso Esporte Agora desta terça com a minha apresentação, locutora Patrícia. E o Vasco voltou a alegrar sua torcida em São Januário e venceu bem o Cruzeiro por 3-1 pela 25ª rodada do Campeonato Brasileiro. Tchê no primeiro tempo e Lucas Freitas e David, na etapa complementar, anotaram para o Cruz Maltino, que reencontrou as vitórias na Série A após 8 jogos sem vencer. O último triunfo havia sido em 10 de maio. Contra o Atlético Paranaense. Felipe Moraes descontou para os mineiros.
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4: E aí, tudo bem? 10h29 agora.

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1: Bom dia!
2: Ótimo dia para você, bom dia, bem-vindos. Agora vamos com a previsão do tempo para toda a região sul do Brasil. Daqui a pouquinho tem por aqui a Hora do Gauchão no seu rádio. Bom dia, vamos lá!
3: Previsão do tempo para terça-feira, 1º de setembro de 2026. Região Sul, em Porto Alegre, Rio Grande do Sul, dia mais frio, com muitas nuvens e pancadas de chuva e trovoadas isoladas. Os termômetros registram mínima de 11 e máxima de 18 graus. A umidade relativa do ar fica entre 100 e 70%. Florianópolis, Santa Catarina, tem previsão de muitas nuvens no céu, com pancadas de chuva e trovoadas isoladas, termômetros registrando mínima de 14 e máxima de 22 graus. A umidade relativa do ar oscila entre 100 e 65%.
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2: Pois é, rapaz, e a previsão aqui para nossa região sudoeste do Paraná também marcando por aqui. Tempo bom para os próximos dias, depois de tanta chuva, né, gente? Hoje sol com muitas nuvens, durante o dia período de ser nublado com noite aí com poucas nuvens também. Não chove hoje. A mínima de 15 e máxima 21 graus, sensação térmica de 15 e máxima de 17 graus. Não teremos previsão de chuva para hoje. Amanhã também, ou seja, quarta-feira, sol com diminuição de nuvens de manhã, tarde ensolarada e noite de céu limpo. A mínima de 12 e máxima 22 graus. Quinta-feira, sol o dia todo sem nuvens no céu, com aumento de nebulosidade à noite. Não chove também, mínima de 13, máxima 24 graus. Na sexta-feira, chuva, sol com muitas nuvens, período de céu nublado, noite com pancadas de chuva. A previsão também para chuva no sábado, 15 milímetros, tem bastante chuva para o sábado, viu gente? A chuva volta então na sexta, trazendo aí quase 10 milímetros, e no sábado 15 milímetros, e a temperatura vai ficar entre 14 e 19 graus em Francisco Beltrão, tá bom? Também a previsão de muita chuva, deixa eu ver aqui, é só para sexta e sábado mesmo, né? No domingão, sol com muitas nuvens durante o dia, período sendo nublado com noite com poucas nuvens. A chuva vai embora também na segunda-feira, volta na terça, quarta, semana que vem tem bastante chuva novamente, viu? A previsão é para muita chuva, não na amanhã, na quarta, na outra quarta tem previsão de bastante chuva para a semana que vem. Essa semana, então, só chove aqui na sexta e sábado. Na outra, começa na quarta e vai ter muita chuva na semana que vem, ok? Agora, 10h33, a gente volta com mais músicas pra você. Agora tem o som do Maroon 5 por aqui com Wake Up Call. Bom dia!

0: Porque agora vamos apresentar dicas e truques para a sua cozinha. Se o feijão ficou muito salgado, adicione algumas folhas de couve. O couve absorverá o excesso de sal e dará um ótimo sabor ao feijão. Daqui a pouquinho tem muito mais. Fique com a gente.
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7: E aí, bom dia, 10h40 agora.
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0: 6 para as 11 agora, e assim a gente vai encerrando por aqui mais um Sintonia da Saudade. Tchau, gente. Obrigado a você que ficou com a gente até agora, né? Desde as 6 da manhã. Tem uns que não desligam o rádio, fica ligado no nosso aplicativo 24 horas por dia. A programação na UFM pra você, tá bom? Vem por aí a última de hoje com a música da saudade, depois tem a Naui Notícias por aqui. Bom dia.
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0: Pra recordar o som de banda aqui, ó, terceira dimensão, meu pensamento. Essa é véia, hein? Tchau, gente. Até amanhã às 8, hein?

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6: Onze horas com 13 minutos. Estamos chegando. Informações Anauin Notícias. Hoje é terça-feira, 1º de setembro de 2026, presidente José Neri Bolim. Nós vamos ouvir agora a doutora Kelly Borghezan, ela que é do CONSEG, né, do Conselho de Segurança do Núcleo da ACEFB.
9: Então, a gente, através da doutora Raquel, que é a presidente da subseção de Francisco Beltrão, a gente está extremamente feliz com a realização do primeiro exame da ordem, que vai ocorrer em Francisco Beltrão. Então, vai acontecer agora domingo a prova. Depois de 42 anos de instalação de subseção em Francisco Beltrão, tivemos a doutora Raquel, que está nessa gestão 2025-2027, como a primeira presidente, a primeira mulher a presidir. E agora trazendo, que era um propósito dela, trazendo o primeiro exame da ordem para Francisco Beltrão. Então, isso a gente sabe que vai movimentar muito comércio, rede hoteleira, comércio de alimentação, os motoristas de aplicativo, porque muita gente que vem para fazer a prova e que realmente está aí para... vai movimentar a cidade e o comércio. Então, depois de 42 anos, a doutora Raquel trabalhou muito, toda a diretoria da OAB, e conseguimos trazer o exame da ordem para Francisco Beltrão.
10: Tradicionalmente era feito em Pato Branco, né?
9: Em Pato Branco. É, e era o deslocamento. A gente conseguiu demonstrar, toda a diretoria da OAB conseguiu demonstrar no projeto, que a região de Francisco Beltrão tem 6 universidades voltadas ao direito. Mas aqui não só Francisco Beltrão, mas a subseção, né? Envolvendo a questão dos vizinhos, Realeza e as instituições de ensino de Francisco Beltrão. Então, eram várias instituições aqui, um número maior de alunos de formandos saíam daqui. Então, nada mais justo que o exame viesse para cá também.
10: Para finalizar, os trabalhos de vocês aqui no CONSEG, na CEPB?
9: Então, hoje a gente tem uma reunião da Câmara Técnica. Hoje, especificamente, a gente vai fazer até uma homenagem ao Zanchetti, que é o bombeiro que foi lá no trabalho da Venezuela. Então, até para enaltecer o trabalho dele. E, mais uma vez, é a Câmara Técnica de Segurança Pública discutindo as questões que envolvem a segurança pública do município.
10: Obrigado, e a doutora Kelly Borgoesan, do Núcleo CONSEG, no Núcleo de Segurança da ACFB. Boa notícia, hein? O pessoal vai fazer os exames aqui da OAB pela primeira vez em Francisco Beltrão. Vai movimentar nosso comércio, né, no geral, né? Que bom. Já voltamos.
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0: 11 horas com 7 minutos, vamos ouvir agora o candidato a deputado estadual. Hoje foi a vez dele, Lucas Bax, no Café Acerb.
1: Bom dia, tudo bem? Bom, eu me chamo Lucas Bax, eu sou candidato a deputado estadual pelo Partido Missão. E hoje eu estou aqui no Café Acerb, fui muito bem recebido, agradeço a todos os presentes. E eu trouxe aqui algumas respostas para umas perguntas que foram solicitadas e também apresentar as nossas propostas para a gestão, que seria a proposta de redução brutal, digamos assim, de cargos, redução de custos da Câmara de Deputados e também trazer vários projetos para cultura, esporte e lazer para tirar os jovens da garra do crime organizado.
0: Você é um jovem candidato, é a primeira vez que você se candidata a deputado estadual?
1: Sim, essa é a minha primeira candidatura. A princípio eu não iria ser candidato, eu iria ficar nos bastidores auxiliando em outras candidaturas. Mas, bom, a missão me convocou e missão dada é missão cumprida. Eu nunca tive um sonho de ser político, nunca tive um sonho de me candidatar, porém o dever me chamou. E a exemplo do meu avô, que quando foi chamado, ele não baixou a cabeça. A exemplo dele, que quando viu que um ex-sócio de trabalhos, digamos assim, que não era boa gente, ele foi convocado para ser vereador. E quando meu avô perguntou se ele, por que ele iria sair a candidato se ele não trabalhava tanto pela sociedade, ele olhou para o meu avô e falou, para ganhar dinheiro. Meu avô olhou, sabendo que o cara era sacana, e ele já havia recebido a proposta para ser candidato, ele resolveu se candidatar apenas para que um vagabundo não se elegesse. E bom, hoje eu trago a proposta semelhante, trazendo propostas para mudança na sociedade, mudanças essas ao qual eu já trabalho muito para que aconteçam, e para evitar que alguns vagabundos não se elejam. E uma dos slogans que eu trago é não vote em traia esse ano. Interpretem a frase como quiser. Eu trago comigo o slogan de legado, trabalho e ruptura. Esse slogan vem da minha família, que traz um legado de construtores da cidade, fundadores e pioneiros, que nunca baixaram a cabeça quando confrontados, quando roubados, quando prejudicados e quando ameaçados por jagunços da região. E junto com Maurício Franciscon, eu trago o lema de que jagunço, o Sudoeste, não abaixa a cabeça para jagunço. E, bom, a gente pretende trazer a ruptura para esse sistema podre que a gente tem na região.
0: Tá certo. E o teu partido tem dado apoio total?
1: Sim, o partido tem dado apoio total, inclusive eu fui convocado pelo próprio partido a ser candidato, pois eu sou coordenador do MBL há cerca de 7 anos. E eu apenas coordenava atos, arrecadações de agasalhos, comidas para crianças carentes e em situação de vulnerabilidade. Trabalhei em muitos projetos sociais, também atuei muito na causa animal. Nunca fiz isso uma grande bandeira, nunca postei muito sobre isso e tudo mais, mas sempre atuei na área. Tanto que tem poucos registros nas minhas redes sociais, mas alguns ali estão, tanto dos animais quanto das arrecadações. Tanto que a campanha do agasalho que a gente fez esse ano, eu postei a campanha e não postei o resultado, pois a correria foi grande, houve muitas doações, porque a gente tinha uma previsão de um inverno muito severo esse ano, e junto com a minha sogra, a gente fez a espalhação desse material. Então, antes eu levava em pontos concentrados, levando, por exemplo, na... Ai, esqueci o nome.
0: Associação Social?
1: Na Associação ali do São Miguel. Agora
0: na Associação.
1: Isso, na Associação. Eu esqueci o nome ali do centro, mas eu sempre levei ali. E em algumas vezes que eu levei, houve muita demanda, muito material entregue e não conseguiram distribuir. Tiveram que pedir para pessoas virem buscar e entregar em outros locais. Então esse ano a gente resolveu fazer diferente. Entregar diretamente nos locais que mais precisavam e que a gente já tinha conhecimento de pessoas. Como por exemplo a Mercearia 27, ali na entrada da linha São Marcos, que quando recebeu o material, ao mesmo tempo que recebeu, já teve a demanda para entregar. Então esse material nem chegou às minhas mãos, ele já foi entregue diretamente a quem precisava, porque essa é a intenção de uma campanha do agasalho, não é mesmo?
0: Tá certo. Para finalizar, como você está vendo os primeiros dias da tua campanha, teus primeiros passos?
1: Então, tem sido uma campanha muito árdua devido a trabalhar demais. Para quem não me conhece, eu sou empresário. Meu pai também tem uma grande empresa na região e eu trabalho dia e noite. Durante o dia eu trabalho com meu pai na empresa dele, ajudando na coordenação da empresa e sendo o pau para toda a obra ali dentro. Então a gente não consegue parar. Então é uma campanha bem trabalhosa nesse aspecto, porque a gente trabalha de madrugada. Aquele famoso, da meia-noite às 6 tu faz o quê? E na meia-noite às 6 eu não posso pedir voto. Na meia-noite às 6 eu posso apenas trabalhar em projetos e divulgar minhas propostas em redes sociais. Redes essas que estão limitadas paralisadas devido a um pedido do TSE para limitar a entrega de material político por todas as redes sociais. Problema esse, inclusive, que gerou até uma irregularidade no TSE através do registro da candidatura de Renan Santos. Registro qual foi feito e através de um problema, uma falha no sistema do TSE, essa candidatura, uma ou outra rede social acabou não passando por registro, levando uma canetada do juiz do TSE, Dias Toffoli. Juiz esse que Renan Santos pediu prisão ano passado por estar envolvido com o escândalo do Banco Master. Juiz esse que, na minha opinião, deveria estar preso. Juiz esse que está agindo por vingança pura e simples. Lembrando que dia 31/8 foi o dia que Dilma caiu. Foi o dia que Dilma oficialmente foi impeachmentada. Impeachment esse que foi protagonizado e muito articulado por Renan Santos. E é ao mesmo tempo simbólico e triste que no mesmo dia, 10 anos depois, Renan Santos perca a sua candidatura à presidência da República por um juiz do STF colocado pelo PT.
0: Comecei com a doutora Kelly Borges. A presença então do Lucas Bax, candidato a deputado estadual, né? São 8 no total que estarão lá no café ACEPB, 6 como candidatos a deputado estadual e 2 a candidato a federal. Lembrando que é só com registro com base, né, aqui em Francisco Beltrão. Só quem é daqui de Francisco Beltrão. 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
2: 11 horas e 15 minutos. Bom, hoje nós vamos completar aquela entrevista com o Janir Sela, que é secretário do interior. Eles estão fazendo aí uma novidade, tá? Um trabalho novo, um laboratório que não é com cascalho no interior do município.
3: Isso está ficando bem planejado para o futuro. Francisco Beltrão vai ter a sua própria estrutura de construir a viga T para aplicar na ampliação de pontes e pontes novas.
4: Bom, outra situação, como é que está a efetiva da tua equipe, né? Que o trabalho é bastante grande, interior do município é... Acho que é o maior da região aqui do Sudoeste.
3: É um dos maiores do Sudoeste. A equipe está boa, Cláudio. Falta algumas peças, mas a gente tem que entender pelo tamanho do município, pelo tamanho do quadro de funcionários. Tem algumas coisas que a gente não está conseguindo suprir. E hoje a grande dificuldade que nós temos na Secretaria do Interior não é nem maquinário. Maquinário a gente conseguiu motoniveladoras novas, a gente conseguiu rolo novo, retinhos novas, uma carregadeira nova. O nosso gargalo hoje são os caminhões e também as escavadeiras. As escavadeiras ainda podem se levar, mas o caminhão precisamos modernizar, renovar. Conseguimos comprar um novo, o prefeito está se empenhando, temos pedido junto aos governos também para que a gente consiga. Quanto ao cascalho, que eu te falei de alternativas novas, Cláudio, uma das situações que nós estamos aplicando é o solo brito. O que é o solo brito? É, em vez de cascalho, está aplicando pedra graduada. Pedra graduada é um composto de pedras, que vai desde o pó até a pedra 2. Então ela vai travando na estrada, é um material. O cascalho some. O cascalho com o tempo ele debulha, ele fica só a pedra. E a graduada não, ela vai ficando. Para isso nós precisamos que o agricultor nos apoie, mantendo a lateral da estrada limpa. Porque quando vai se fazer a limpeza, o patrulhamento, não puxe terra para cima com o mato da pedra graduada. Então, de 3 em 3 meses, de 4 meses, assim, num período de 6 meses, a patrola volta, remontou as pedras, bateu o rolo, a estrada fica a contento. Aplicamos isso aqui entre o Rio 14 até o assentamento Missões. Então foi aplicado o solo brito. Estamos fazendo o teste, foi aplicado aqui na do Menino Jesus, onde vai para o Ateu. E logo que o tempo parar, o sol parar, já conversando com o prefeito nesse planejamento, o prefeito Pedrão, já adquirimos mais 500 cúbicos de pedra graduada, que vai ser aplicado aqui do asfalto, né, da BR, lá ali no Ranário, como os mais antigos conhecem, até a comunidade do Divisor. Então essa é uma novidade que a Secretaria está implementando nesse ano, com todo o apoio do prefeito Pedrão, bem combinado isso, a aplicação de solo brito de pedra graduada nas estradas rurais.
2: Essa é a novidade, então, a aplicação do solo brito no interior aqui do município. O interior tem muita dificuldade, né, em cascalho, né, o nosso município aqui. 11:18, cooperar e ganhar na Cressol. 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

0: Diocese Beltrãoense tem atenção especial para atividades com os adolescentes. Informações da Pascom Diocesana, Luiz Carlos Bittencourt.
1: A Pastoral dos Adolescentes tem importante missão nas comunidades paroquiais em promover a evangelização e o desenvolvimento espiritual destes. E na Diocese de Palmas, Francisco Beltrão, importantes ações são realizadas. Conforme o padre Hélio Rafael Frazão Pereira, assessor diocesano da Pastoral, as atividades acontecem com o acolhimento dos adolescentes como caminho de reestruturação a partir do grupo focal do Plano Diocesano da Ação Evangelizadora.
2: É uma alegria estar aqui hoje divulgando um pouquinho o trabalho dos adolescentes, ou melhor, da Pastoral Adolescente de nossa diocese, e como é interessante esse trabalho que nós também temos praticado, a fomentação de grupos de adolescentes, até mesmo de jovens e adolescentes que possuem nossa diocese. E é nesse caminho que nós também estamos vivendo este contato, esta reestruturação também da Pastoral da Adolescente Diocesana, a partir da comissão de grupo focal proposta pelo nosso plano de ação evangelizadora da nossa diocese. Né? Então temos a comissão de grupo focal dos adolescentes, e é nesse caminho também que nós estamos trabalhando junto com várias pastorais, movimentos, outros serviços também de nossa igreja, né? E é dessa forma também que ao longo deste segundo semestre, nós temos vários caminhos. Então, o primeiro que se apresenta, já aproveito para convidar os coordenadores, já aproveito para convidar também os adolescentes, para o dia 12 de setembro, em nossa Casa de Formação Divino Mestre, durante o dia todo, justamente nós teremos uma formação para líderes, coordenadores, assessores e também para adolescentes de nossa diocese, justamente para fomentar e para termos este contato com os grupos de adolescentes de nossa diocese. E é desta forma também que eu, a coordenadora, que é a Viviane Vandresen, aqui de Francisco Beltrão, estamos articulando esta pastoral junto com toda a equipe, obviamente, da nossa pastoral adolescente e junto com a comissão de grupo focal.
1: No encontro diocesano, que acontecerá no dia 12 de setembro, será refletido sobre várias dimensões do trabalho com os adolescentes, explica o assessor.
2: Estão traçando um perfil, um ideal, justamente visando aquilo que é o nosso plano diocesano de ação evangelizadora. Dessa forma também, nós já demos um enfoque no próximo 18 de outubro, que teremos o DNJ, que será um grande evento de nossa diocese, que já temos uma tradição, que será em Bom Sucesso do Sul, para podermos também estar juntos, um dia de reflexão, um dia de vivência, um dia de estarmos juntos com a juventude, com os adolescentes de nossa diocese, né? Então, embora tenhamos também outras articulações nos decanatos, esta proximidade, estas visitas, inclusive alguns decanatos têm se organizado de tal forma, então por isso também cada um tem sua autonomia, mas nós também damos esse respaldo, esse apoio neste caminho, né? Então por isso também a Pastoral do Adolescente tem essa grande missão de evangelizar o adolescente, o jovem, e auxiliar também nessa missão para viver a graça de Deus em todos os momentos.
1: Este foi o padre Hélio Rafael Frazão Pereira, assessor diocesano da Pastoral dos Adolescentes. Lembrando que no dia 12 de setembro, na Casa de Formação Divino Mestre em Francisco Beltrão, acontecerá encontro diocesano para coordenadores da Pastoral dos Adolescentes das comunidades paroquiais. Luiz Carlos Bittencourt com informações da Pascom Diocesana.
0: Obrigado, Luiz Carlos Bittencourt, né, trazendo informações aí da Pascom Diocesana. 11 horas e 25 minutos, vem aí a 14ª edição dos Carros Antigos, Oceano Sul-Americano. Dr. Luciano Espessato falando sobre o assunto.
3: Pronto, então começa dia 3, né, na semana que vem, uma semana hoje para começar esse grande evento. Teremos muitas atrações, shows nacionais, né, já começa o dia 3 com Anjos do Hangar, dia 4 Papas da Língua, no dia 5 Big Orquestra Metais e Paulo Ricardo, né, e no domingo nós teremos o grande show do TNT e depois Nenhum de Nós. Teremos o sorteio do Monza, para o Antigo Mobilismo, vamos ter o sorteio de uma moto CG125 também. Então, esse ano vai ser um evento grandioso, né? Mais um grandioso da confraria, onde a gente consegue fazer um evento sem custo, as pessoas podem visitar, os shows também são abertos ao público, levando apenas um quilo de alimento, né? Fazer uma doação para que a gente consiga reverter isso às entidades sociais do município.
0: Sempre lembrando que é no Parque de Exposições Jaime Carneiro Júnior, um parque nosso que tem um amplo espaço, comodidade para as famílias, claro, vai ter atrativo também para crianças, idosos, de todos os gostos e idades, né?
3: A verdade, Cláudio, nós temos uma área ali muito bacana de camping, então quem quiser acampar vai estar liberado, né? Temos chuveiros quentes, banheiros de qualidade, estamos esperando um grande público de fora do município que vem para acampar já na quinta-feira, motorhomes. Então, assim, é um evento tradicional hoje do Brasil de carros antigos. Então, falo para ti, para nós é uma felicidade muito grande fazer um evento com as parcerias da CETU, da Secretaria de Turismo do Estado do Paraná, com a Prefeitura Municipal, Palco, Sesc, Mesa Brasil e muitas entidades que fazem parte, né, desse processo todo, aos sócios da confraria que mais uma vez deram um show aí para atingir aí o ápice desse evento, e aos nossos patrocinadores, né, dentre eles a Cressol Tradição, a Cressol Bazar, que são os nossos maiores patrocinadores, e todos os outros os empresários que acreditam nessa entidade, para que a gente possa trazer divisas. Foi feito um cálculo essa semana, Cláudio, só para você ter conhecimento, o evento da confraria hoje, ele movimenta de 6 a 7 milhões a economia local. Então é muito dinheiro, é muita coisa, e a gente fica feliz porque um evento nessa magnitude traz muitas divisas para o município.
0: Sempre lembrando que vocês revertem toda a arrecadação para as instituições aqui do nosso município.
3: Verdade, Cláudio, tudo é revertido, né, através do Sesc Mesa Brasil, esse projeto tão lindo, que sabem acondicionar, fazer a logística, todos os alimentos, e entregam realmente para as entidades que fazem o trabalho correto, decente, que não tem desvio. Então a gente fica muito feliz porque a gente hoje está amparado de grandes entidades. Então a confraria fica muito feliz disso porque a gente consegue desenvolver um trabalho sério, de qualidade, de excelência, e o detalhe, trazendo muito entretenimento para a população de Beltrão e quem os nossos convidados que virão de fora.
0: Conversei com o evento acontece depois da manhã, né? Amanhã é quarta-feira, é quinta-feira, dia 13, então teremos aí a abertura, né, do grande evento, que é o 14º encontro de veículos, né, antigos, que é inclusive sul-americano esse ano, né? Então vamos prestigiar, vamos ajudar aí o pessoal, inclusive eles fazem toda a arrecadação, como falou o doutor Luciano Spessato, será revertido para as entidades. Principalmente para a Mesa Brasil. Você que conhece o trabalho pessoal da Mesa Brasil, né? Eles distribuem aqui na região. Se eu não estou enganado, é 8 municípios que sempre são beneficiados aí pela Mesa Brasil. Então, ajude, colabore, vá lá com a sua família. O nosso parque é muito amplo, agradável, arborizado, para toda a comodidade das famílias. Então, fica o convite para quinta-feira, a abertura, aqui no Parque de Exposições Jaime Carneiro Júnior.

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1: Olá, amigos ouvintes de todo o estado do Paraná. Uma boa terça-feira a todos. Estamos aqui falando direto dos estúdios da Farcom, a Federação das Rádios Comunitárias do Estado do Paraná. Eu sou Darlan Martins e apresento a partir de agora o programa Fala Paraná, o programa da família paranaense. Junto comigo estão Magno Pinelli e Adriele de Oliveira. Olá, Magno, seja bem-vindo ao nosso programa desta terça-feira.
2: Olá, Darlan e Adriele, olá, ouvintes do programa Fala Paraná. Hoje é dia 1º de setembro, vamos então com a previsão do tempo para o nosso estado. Ainda chove forte pela manhã no leste e ao norte do Paraná, de maneira uniforme e com volumes expressivos em algumas cidades. Destaque para o declínio de temperatura ao longo do dia e também ao vento, que fica um pouco mais persistente. A partir da tarde, a possibilidade de chuvas diminui bastante no estado. Curitiba tem hoje mínima de 13, máxima 22 graus. Maringá, mínima 18, máxima 25 graus. Londrina tem mínima 17, máxima 25 graus. Foz de Iguaçu, mínima 17, máxima 24 graus. Estamos chegando novamente para apresentar este programa da Farcom em parceria com as rádios comunitárias do estado do Paraná.
1: Olá, Adriele, seja bem-vinda ao nosso Fala Paraná de hoje. Vamos saudar nossos amigos paranaenses que nos ouvem através de uma das nossas mais de 150 rádios parceiras da Farcom.
3: Olá, Darlan e Magno, olá, ouvintes do Fala Paraná. Hoje vamos mandar um abraço especial para os nossos amigos de Roncador, que nos ouvem pela Liberdade FM, de Sabáudia, que nos ouvem pela Clube FM, de Santa Cruz de Monte Castelo, que nos ouvem pela Castelo FM, de Santa Helena, que nos ouvem pela Liberdade FM, e de Santa Isabel do Oeste, que nos ouvem pela Isabel FM.
1: Muito bem, Adriele, o nosso carinho a todos os nossos amigos ouvintes, em especial das cidades que você acabou de citar. Vamos então abrir os nossos trabalhos, trazendo as principais manchetes do dia.
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2: Os principais jornais do estado trazem hoje as seguintes manchetes. Pela Gazeta do Povo, produção animal encabeça recorde agropecuário de 213 bilhões de reais.
3: Ainda no plano estadual, o jornal Folha de Londrina traz hoje. Londrina recebe vestibular de medicina da Unimar, curso nota 5 em avaliação do MEC.
2: Encerrando o giro das manchetes estaduais, temos o portal G1. Avião da Latam com 151 pessoas a bordo sai da pista durante pouso e fica atolado na lama em Cascavel. Elinho Pimentel, empresário e um dos idealizadores da pedreira Paulo Leminski, morre aos 70 anos em Curitiba.
1: Estas são as manchetes das notícias de hoje, dos principais jornais e sites do estado. E a seguir, fique conosco, pois está no ar o programa Fala Paraná.
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1: Muito bem, estamos de volta com o Fala Paraná. Para iniciarmos os nossos giros de notícias pelas mais diversas regiões do nosso estado, através das nossas rádios parceiras da Farcom. Vamos então para o primeiro giro de hoje. Magno, por onde vamos começar a nossa viagem pelo Paraná?
2: Darlan, neste primeiro giro de notícias desta terça-feira, vamos até a região central do estado. Estamos na linha com o repórter Claudenir Moreira, da Rádio Guarani FM de Nova Laranjeiras. Olá, Claudenir. O que você traz de notícias desta região para nossos ouvintes do programa Fala Paraná?
6: Olá, amigos do Fala Paraná. Iniciou nesta sexta-feira, dia 28 de agosto, na Associação de Produtores Rurais, Manjolo, em parceria do IDR Paraná e CEMIP, o projeto chamado Sementes do Bom Viver. Quem vai explicar melhor para nós é a Emeline, técnica do IDR Paraná.
7: Hoje nós nos reunimos aqui com as mulheres que fazem parte da Associação Manjolo para lançar um trabalho, que é uma parceria do IDR Paraná, junto com a CEMIP, a Secretaria da Mulher, Igualdade Racial e Pessoa Idosa. O nosso projeto se chama Sementes do Bem Viver e ele traz um trabalho com mulheres da área rural numa tentativa de levar conhecimento de diversas áreas para essas mulheres. Então, são conhecimentos nas áreas da saúde, segurança e proteção da mulher, previdência rural, organização e prosperidade, com a intenção de trazer essas mulheres para conhecer seus direitos, realizar um trabalho que elas possam também levar essas informações para outras mulheres que residem lá nas suas comunidades. Então, hoje a gente reuniu aqui mulheres de diversas comunidades do município de Nova Laranjeiras nesse trabalho e a intenção é encontrar elas em 5 encontros para trazer essas informações.
6: Da Rádio Guarani FM de Nova Laranjeiras para o Fala Paraná, Claudenir Moreira.
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1: Vocês ouviram então o primeiro giro de notícias regionais do programa de hoje, trazido por uma das nossas rádios parceiras. E já vamos direto com mais informações exclusivas, agora de outra região do estado. Adriele, conte pra gente para onde vamos e qual repórter está na linha aguardando para participar conosco.
3: Darlan, vamos agora até o Vale do Ivaí. Estamos na linha com o repórter Emerson Silva, da Rádio Lunardelli FM de Lunardelli. Olá, Emerson. O que você traz de notícias dessa região para os nossos ouvintes do programa Fala Paraná?
8: Olá, amigos do Jornal Fala Paraná. Hoje nós vamos falar sobre Lunardelli e nós vamos falar principalmente sobre o turismo. São dois projetos de turismo que vêm para fortalecer o turismo de Lunardelli. Lunardelli que tem um slogan de capital paranaense da fé. O primeiro é o Parque da Pedreira em Lunardelli. É um novo projeto de parque temático religioso que fica localizado na Vila Rural Francisco Jardim, saída para Jardim Alegre. As atrações do local é um mirante, um centro de visitações e um espaço para via sacra de contemplação em tamanho real. A primeira etapa do projeto prevê a construção do parque temático religioso da via sacra, por meio de recursos viabilizados em convênio com o Ministério do Turismo, sendo este parque um dos maiores da América Latina. Será um parque de contemplação. O segundo é um projeto, é o Fundo de Vale, em Lunardelli, que consiste na implantação do Parque Ecológico Urbano na Vila Rural Francisco Jardim, com investimento de 2,5 milhões. Investimento viabilizado pelo governo do estado do Paraná, por meio de acordo com a Petrobras, em parceria com a Prefeitura Municipal e o Instituto Água e Terra IAT. O objetivo é a recuperação ambiental de fundo de vale degradado e restauração ecológica, promoção de educação ambiental e a criação de espaço de lazer qualificado. O projeto terá pista de caminhada, academia a céu aberto, locais de visitação e também de contemplação. Da Rádio Lunardera FM, repórter Emerson Silva, ao Jornal Fala Paraná.
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1: Amigos paranaenses, vocês ouviram o nosso segundo giro de notícias regionais pelas rádios parceiras da Farcom. Fique ligado, porque daqui a pouco teremos uma nova rodada.
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1: Para você que nos ouve em cada canto deste maravilhoso estado do Paraná, através da rádio comunitária e da sua cidade, é sempre um prazer estar aqui contigo. E agora vamos trazer informação e conhecimento com o nosso quadro temático de hoje. Magno, conte pra gente quem estará conosco e qual o tema do quadro do dia.
2: Darlan, o nosso quadro temático de hoje é com Ana Caroline Monteiro de Moraes, que irá abordar o tema Tipos de Violência contra as Mulheres. Vamos conferir.
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2: Vocês ouviram o nosso quadro MP Responde com Ana Caroline Monteiro de Moraes, que hoje tratou do tema Tipos de Violência contra as Mulheres.
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1: Já estamos de volta e para você que está nos ouvindo aí pela rádio comunitária da sua cidade, e fazemos um convite especial. Participe conosco dos próximos programas Fala Paraná, com sugestões de notícias e informações. E como fazer isso? Muito fácil. Envie uma mensagem para o nosso WhatsApp, DDD 41 98437 1253. Vamos de informação? Vamos chamar então mais um giro de notícias pelo Paraná.
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1: No nosso programa de hoje já tivemos a participação de rádios de algumas regiões do nosso estado. E agora teremos mais notícias exclusivas para você, amigo ouvinte. Adriele, apresente aos nossos amigos qual repórter está pronto na linha para trazer mais um giro.
3: Darlan, vamos agora até a região noroeste do estado. Estamos na linha com o repórter Beto Neves, da Rádio Scala FM de Paranavaí. Olá, Beto. O que você traz de notícias dessa região para os nossos ouvintes do programa Fala Paraná?
13: Olá, ouvintes do Fala Paraná. A boa notícia hoje é que o professor de odontologia da Universidade Estadual de Maringá, UEM, Maurício Guimarães Araújo, está entre os maiores pesquisadores do mundo na área de implantodontia. Segundo dados da plataforma científica Scopus, Maurício ocupa o segundo lugar mundial em impacto de pesquisa na área, atrás apenas do sueco Ragnar Adel, e publicou 92 artigos científicos que somam 12.889 citações. Ele é natural do Rio de Janeiro. O professor chegou a Maringá em 1990 e desde 91 atua na UEM. Ele possui mestrado pela USP e doutorado pela Universidade de Gotemburgo, na Suécia, onde também estudou pioneiro da implantodontia, Per Ingvar. Maurício destaca que o resultado demonstra a qualidade da ciência produzida no Brasil e defende que a pesquisa acadêmica deve ter aplicação prática e beneficiar a população. O reconhecimento também representa uma valorização da pesquisa científica produzida aqui no Brasil. O destaque internacional do professor da UEM mostra que as universidades brasileiras têm pesquisadores de excelência, sim, capazes de produzir conhecimento e contribuir para avanços importantes na saúde e na qualidade de vida da população. Da Central de Informações da Rádio Scala FM em Paranavaí, repórter Beto Neves.
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1: Você ouviu mais informações exclusivas do Sistema Farcom, o maior sistema de comunicação do rádio paranaense. E já vamos direto para outro ponto do estado, saber o que é destaque por lá. Magno, e agora, para onde vamos? E quem vai participar conosco, trazendo mais um giro de notícias?
2: Darlan, vamos agora até a região sul do estado. Estamos na linha com o repórter Ednei Cruz, da Rádio Novo Milênio FM, de São Mateus do Sul. Olá, Ednei. O que você traz de notícias desta região para nossos ouvintes do programa Fala Paraná?
14: Olá, ouvintes do Fala Paraná. São Mateus do Sul vive um momento de crescimento econômico e fortalecimento do ambiente de negócios. É o que aponta o estudo Município em Números, divulgado pelo SEBRAE, com dados consolidados até 2025. Elaborado a partir de informações da Receita Federal, IBGE, RAIS, CAGED, INEP e outros órgãos oficiais, o levantamento apresenta um panorama completo da realidade econômica e social do município. Os números mostram que São Mateus do Sul vem consolidando um ambiente cada vez mais favorável ao desenvolvimento econômico, impulsionado pelo fortalecimento do empreendedorismo, pela geração de empregos, pela diversificação das atividades econômicas e pelos investimentos realizados nos últimos anos. Atualmente, o município possui 4.680 empresas ativas, sendo mais de 90% micro e pequenas empresas. Nos últimos 5 anos, o crescimento foi de 39,74%. E somente em 2025 foram abertas 211 novas empresas, encerrando o ano com saldo positivo de 89 novos empreendimentos. O mercado de trabalho também apresentou desempenho positivo. São Mateus do Sul contabiliza 10.339 empregos formais e encerrou 2025 com saldo positivo de 905 novas vagas. Além disso, o PIB municipal alcançou cerca de 1,93 bilhão. Com informações da Rádio Novo Milênio de São Mateus do Sul, repórter Ednei Cruz para o Fala Paraná.
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1: Voltamos com o nosso Fala Paraná e sem perder tempo, vamos conversar com outra região do estado, saber as notícias de lá. Adriele, quem está na linha para trazer o nosso último giro do programa de hoje?
3: Darlan, no último giro de hoje, vamos até a região metropolitana de Curitiba. Estamos na linha com o repórter Dilson Damas, da rádio Quitandinha FM de Quitandinha. Olá, Dilson. O que você traz de notícias dessa região para os nossos ouvintes do programa Fala Paraná?
22: A estabilidade financeira vem mexendo, principalmente com municípios pequenos. Investimentos ficam mais difíceis quando a taxa de juros é mais alta. O reflexo disso tem acontecido no comércio local de Quitandinha. Atualmente, 28 pontos comerciais estão fechados. Pontos que eram ocupados por comerciantes que desistiram, fecharam seu negócio ou se transferiram para outra cidade. É o reflexo que a economia precisa de um aquecimento. E os municípios pequenos

0: e traz notícias de hoje da capital do Paraná.
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0: Olá, Vanessa, seja muito bem-vinda. O que você tem aí da capital para os nossos ouvintes do programa Fala Paraná?
2: Olá, Darlan. Olá a todos os nossos ouvintes. Duas propostas da Prefeitura de Curitiba entram em votação em primeiro turno esta semana lá na Câmara Municipal. Os projetos tiveram a tramitação acelerada em regime de urgência. Uma das propostas cria uma política municipal para migrantes, refugiados e apátridas. A ideia é organizar de forma permanente os serviços públicos destinados a essa população, com ações para facilitar o acesso a serviços, promover a inclusão no mercado de trabalho e combater a discriminação. O texto também prevê a criação de um conselho municipal com participação do poder público e da sociedade civil, além de um plano com metas e ações prioritárias. A outra proposta prorroga a validade do Plano Municipal de Educação até 15 de julho de 2020. Segundo a Prefeitura, a medida garante a continuidade das políticas educacionais, enquanto um novo plano é elaborado. As duas propostas ainda precisam passar por uma segunda votação, prevista para acontecer amanhã, dia 1º de setembro, antes de seguirem para a sanção do prefeito. Com o aumento de eventos climáticos extremos, o Paraná passa a contar, a partir de agora, com um núcleo voltado à proteção da população mais vulnerável em situações de emergência. O Núcleo de Proteção aos Vulneráveis em Crises Socioambientais, o NUCRISE, foi criado pela Defensoria Pública do Paraná, em parceria com o Tribunal de Contas do Estado. A proposta, Darlan, é fortalecer a prevenção e a resposta dos municípios a ocorrências como tornados, vendavais e deslizamentos. O núcleo também vai auxiliar as prefeituras no planejamento, na gestão de recursos públicos e na proteção das pessoas mais vulneráveis. O defensor público geral do Paraná, Matheus Munhoz, destacou que a criação do NUCRISE ocorre em um dos momentos de necessidade, diante da previsão de impactos do El Ninho na região sul.
3: E agora chegou o momento que a gente toma a decisão de ter uma estrutura permanente, especializada, com uma equipe capacitada e de uma maneira 100% integrada às forças do Estado, para que a gente possa ter o nosso núcleo já 100% integrado, dentro dos protocolos de atuação do Estado, orientando e trabalhando tanto a parte de prevenção com os municípios e de estabelecimento de fluxo para quando esses eventos vierem a acontecer, a gente já tem um protocolo firmado, a Defensoria Pública já esteja integrada e pronta para atender a população que tanto precisa nesses momentos de crise socioambientais.
2: Lançado na semana passada, o NUCRISE terá entre as ações a capacitação de gestores municipais e orientações sobre como agir durante situações de emergência. O programa também vai orientar as prefeituras sobre decretos de situação de emergência, contratações emergenciais e aplicação correta dos recursos destinados à reconstrução. A iniciativa reúne a Defensoria Pública do Paraná, o Tribunal de Contas e a Defesa Civil. O presidente do Tribunal de Contas do Paraná, Ivens Linhares, comenta sobre a importância dessa parceria entre as instituições e a atuação conjunta na prevenção e resposta a eventos climáticos extremos.
4: Tudo com o objetivo de ajudar a mitigar as consequências dos desastres ambientais. Então, para o Tribunal de Contas, realmente é uma oportunidade de poder até alargar as suas possibilidades de atuação, ao mesmo tempo em que ganha mais segurança, institucionalmente mais força, com a parceria tanto com a Defesa Civil quanto com a Defensoria Pública, né?
2: O Tribunal de Contas ficará responsável principalmente pela orientação técnica, capacitação de gestores e disponibilização de ferramentas e dados para ajudar os municípios na gestão de crises. Já a Defensoria Pública do Paraná vai levar ao programa as necessidades identificadas durante os atendimentos em campo e atuar na articulação da rede de proteção.

0: Educação. A proposta da Arlan também busca soluções administrativas antes que os problemas se agravem. A coordenadora do Nucrise, Ingrid Lima Vieira, cita o tornado que devastou o Rio Bonito de Iguaçu, aqui no Paraná, como um dos pontos de partida para a criação do núcleo.
1: Desde a nossa atuação em Rio Bonito, a gente identificou a necessidade, a urgência de se ter uma criação de uma estrutura permanente para poder atender a população em situação de desastres. Então, ela deve ser de forma articulada. Poder público, TCE, Defesa Civil, a gente vê o que na prática? Que há uma eficiência da gestão de resultados, da gestão de recursos públicos.
0: E lembrando, né, Darlan, que o Paraná já tem enfrentado um aumento de ocorrências provocadas por eventos climáticos extremos. Enchentes, vendavais, tornados e deslizamentos já deixaram mortos, feridos e provocaram prejuízos em diferentes regiões do estado. Um dos casos mais recentes aconteceu no início do mês de agosto, em Piraí do Sul, nos Campos Gerais. Um tornado atingiu o município com vento superior a 200 km por hora e cerca de 500 pessoas foram afetadas. Ano passado, outro tornado provocou uma destruição ainda maior em Rio Bonito do Iguaçu, no centro-sul do Paraná. O fenômeno, classificado como categoria F4, atingiu cerca de 90% da cidade. E diante de cenários como esse, as instituições aqui no Paraná estão buscando fortalecer a preparação dos municípios para enfrentar situações de emergência e proteger principalmente a população mais vulnerável. Por hoje é só, Darlan. Eu fico por aqui e volto amanhã com mais notícias. Até lá.
2: Obrigado, Vanessa, que falou direto de Curitiba, trazendo as notícias do dia da capital do Paraná.
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4: É isso aí, encerramos mais uma edição do programa Fala Paraná.
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1: Tá bom.

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2: Itamar José.
3: 12 horas mais 29 minutos, Itamar José no Panorama Esportivo desta terça-feira, dia 1º de setembro. As informações do União, do Marreco. Hoje já tem jogo da Copa do Brasil. Primeiro assunto de hoje, chamando Chico Correia.
4: Muito bem, estou com o Veloso.
3: Cláudio Melo.
4: Tem essa folga.
3: Primeiro Chico, depois. Depois o Veloso? Então vamos lá. Então primeiro o Chico e depois o Veloso. Vou ter que mandar de novo. Vamos lá ver se agora vai lá. Agora sim, o Chico Correia primeiro, depois o Cláudio com o Veloso mais tarde, né? O Veloso com o Cláudio Melo.
4: Analista esportivo no meio de comunicação, nosso grande amigo Chico Correia. Chico, começando pelo Marreco ABF, que classificou em segundo lugar. Uma transição no meio do caminho aí com nova diretoria, novos jogadores.
5: Bom, Cláudio, um prazer conversar com você, com todo o pessoal do Panorama Esportivo, o pessoal que escuta a Anauim. Acho que o Marreco se reencontrou no meio do caminho. Depois de um ano que começa com boas perspectivas, aquela vitória em amistoso contra o Racing da Argentina, teve troca de técnico e assumiu o Jonathan Marcelo. Depois, no meio do caminho de novo, troca seu técnico de novo. Trocou bastante peças do elenco, também importante lembrar de jogadores que saíram, de jogadores que chegaram, inclusive do cenário internacional, e tudo foi importante para chegar nesse momento. Tem ainda a luta pela sobrevivência na Liga Nacional, que vai ser só lá no final do ano, importante sempre destacar isso, e tem também agora a questão do Paranaense da Série Ouro. Lembrando que o Marreco ficou do lado mais difícil, já está direto nas quartas de final, mas está de um lado ali que tem Cascavel, que tem o Moarama, que tem Campo Mourão, então não vai ter vida fácil, mas aquela história, quem quer ser campeão também não pode escolher adversário. Mas você terminar a primeira fase só 4 pontos atrás do líder, eu acho que mostra que foi um time muito regular dentro do Paranaense da Série Ouro. E as expectativas são as melhores, porque agora o técnico Betinho vai ter tempo, né, de trabalhar essa equipe, vai ter tempo de treinar, algo que ele não teve, né? Desde que chegou, era jogo, pausa, mais jogo, e agora não, agora ele vai ter tempo de trabalhar com essa galera, já vislumbrando não só as quartas de final, mas principalmente, eu acho que lá no final do ano, essa luta pela permanência na Liga Gold.
4: Falar agora no Clube Esportivo União, né? Classificou, fez uma vitória de 2-0 no último domingo aqui contra a equipe de Camborão, e está classificado, vai pegar o PSTC.
5: E vai pegar o PSTC de Alvorada, né? Que o PSTC é aquele time que vai para Londrina, vai para Cornélio Procópio, agora tá em Alvorada.
4: Time de empresário. Né?
5: Time de empresário. Vem muito bem a equipe do União e eu acho que dá para destacar 2 pontos. Primeiro, o controle que o técnico Bruno Simon tem sobre o elenco. A ousadia que ele teve de tirar o artilheiro no intervalo, né? O Flávio, e fazer as mudanças que quem está de fora fica até se perguntando, mas foi algo que deu certo. Um jogo que estava truncado, que estava amarrado, e ele fez as peças buscando mais velocidade no segundo tempo, e deu certo. Além disso, acho que outro ponto a ser destacado dessa última partida, por mais que a equipe do Sport tenha as suas deficiências técnicas, mas você passar um jogo sem tomar gol, conseguir se reabilitar de uma derrota, eleva o astral para a sequência do campeonato. E ter passado em segundo ou primeiro não vai diferenciar muita coisa, porque agora é que o campeonato começa de fato, né? Então é agora que a onça bebe água, e eu acho que dá para destacar da equipe do União, primeiro, essa característica de que ora você tem um centroavante de referência, um camisa 9 de fato, que se posiciona bem, que sabe das bolas paradas, e outro momento você vai ter jogadores de velocidade como o Adriel, como enfim, o pessoal que acabou entrando e que acabou dando conta do recado. Tá bem postado defensivamente, e volto a dizer, não é por acaso que o Bruno Simon fez o que fez na equipe do Verê e que trouxe essa experiência. Acho que o time começa sempre por um bom goleiro e por uma boa comissão técnica e com peças que possam mudar o jogo no decorrer do caminho. E o União tem isso hoje. Vai pegar um adversário que não é fácil, um adversário difícil, que já fez bons jogos com a própria equipe do União, seja na própria segunda divisão, na divisão de acesso, já jogaram, inclusive, primeira divisão, e vai ser um bom reencontro entre essas equipes. Chegaram a decidir um campeonato, né? Então vai ser um reencontro interessante entre PSTC e União, e eu acho que está na hora também de aumentar a média de público, sair desses 400, 450 torcedores, está na hora do pessoal começar a apoiar a União, porque é agora que o campeonato começa de fato.
4: Muito bem, analisando Marreco ABF, analisando o Clube Esportivo União, nosso amigo, companheiro de imprensa, Chico Correia, aqui no Panorama Esportivo.
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3: 12 horas mais 39 minutos, né? Federação Paranaense Futsal definiu aí as datas, os jogos dos primeiros playoffs e o Marreco volta a jogar só no finalzinho de setembro, início de outubro. Então, 30 dias vem aí uma hiper pré-temporada no Marreco Futsal, Cláudio.
4: Muito bem, estou com o Veloso. Veloso, tem essa folga, entre aspas, para Marreco ABF, mas vocês estão trabalhando, claro, já pensando lá na frente, na sequência do campeonato, já que o primeiro playoffs a equipe beltranense não joga, né? Boa tarde.
13: Boa tarde. É, saiu as datas, né, do confronto de Cascavel e Itaipulândia. A gente viu que o segundo jogo é só dia 26 de setembro, né? Então a gente acredita 100% que não joga esse mês, né? Que o mês de setembro vai ser um mês de preparação, bastante treinamento. Acho que a comissão técnica pensa em alguns amistosos, né? Para tentar manter esse ritmo de jogo. Então a gente vai usar esse tempo aí para benefício do grupo, benefício do Pro Betinho também, né? Que chegou há pouco tempo. Então eu acho que tem o lado bom e o lado ruim, né? O lado ruim de ficar sem jogo, perder o ritmo, perder essa crescente que a gente vinha, né? Dos últimos jogos invictos, de vitórias. E o lado bom é o treinamento, tanto pro Batuta, lapidar a parte física. Essa primeira semana vai ser focado muito no físico, né? Pra lapidar todo mundo aí, para que a gente possa chegar nesses playoffs 100% fisicamente, inteiro. E após as outras semanas, o Betinho também na parte tática. É, conseguia, né, ir a cada treino e a cada dia melhorando aquilo que ele pensa, implantando aquilo que ele deseja pro grupo.
4: Agora a gente percebeu que não tem ninguém boa, inclusive nessa nova fase do campeonato, né?
13: Sim, agora o novo campeonato, né? A gente tem um confronto duro, né? Cascavel, o maior campeão do estado, é uma equipe de grandes jogadores, né? A gente sabe que jogar na neva também é um clima ruim, né? Cascavel é muito forte, fomos duas vezes lá na neve esse ano e não conseguimos vencer. Em Itaipulândia também é uma outra grande equipe, uma equipe mais experiente, com jogadores rodados, jogadores de seleção, né? Léo Jaraguá, que seleção do Cazaquistão, Café, que já passou aqui, já conseguiu seleção brasileira, né? Uma equipe mais cascuda, mais experiente, que também nos trouxe muita dificuldade, né, na primeira fase. Aquele jogo que a gente com um a menos conseguiu vencer eles, né? Muito difícil. Então a gente espera dois desafios muito difíceis pela frente. Quem vier de lá, a gente respeita muito e vai trabalhar bastante, porque a gente sabe que tem que competir nos dois jogos 100% para passar para a semifinal.
3: Agora 12 mais 42 no Panorama Esportivo. 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União tem 2 atletas novos, 2 novidades. Uma foi o Christian, que chegou, né? Já vai ser liberado no BID para o jogo agora do playoff. O Christian está vindo do Azures por empréstimo. O Azures, então, está emprestando o Christian, atacante ao Clube Esportivo União, e chegou, fez a estreia já no domingo, fez uma boa estreia o volante Serginho, que estava no Boa Esporte de Minas Gerais.
14: Terminou a fase classificatória do Campeonato Paranaense, a União ficou em segundo lugar no seu grupo, quarto colocado na classificação geral. Arcelor técnico GB, que avaliação a União faz da fase classificatória? Boa tarde.
15: Boa tarde a todos os ouvintes do Panorama Esportivo, um prazer estar falando aqui com vocês novamente. Até certo ponto foi positiva, né? A nossa primeira fase. A gente conseguiu essa classificação, infelizmente ficamos em segundo ali, mas por detalhe do saldo de gol, nossa campanha do Oeste foi muito parecida, né? Ambos venceram as duas em casa, só a diferença é que eles ganharam por um gol a mais a gente, né? A gente teve os gols anulados aqui na nossa casa, então poderia ter colocado eles, mas isso já passou. A gente agora está com foco total no PSTC. Então, essa primeira fase foi produtiva, que a gente errou no momento que poderia errar. Mostrou a força da nossa casa também, que ficamos 100% dentro de casa. Então, eu acho que foi muito produtivo essa primeira fase para a gente também ganhar um ritmo, já que a gente teve menos jogos que os outros grupos.
14: Em jogo, uma vaga para a semifinal da competição. Então, o primeiro fora e o segundo em casa.
15: Isso. Agora são as quartas finais contra o PSTC. Sábado, lá em Alvorada do Sul, a gente joga os primeiros 90 minutos dessa decisão. E no próximo domingo, no Estádio Anelado, a gente decide essa vaga aí para a semifinal, que a gente deve pegar o adversário do vencedor de Iguaçu ou Irati.
14: Já está traçado os caminhos, né?
15: Já está traçado os caminhos. Iguaçu e Irati enfrentam o vencedor de União e PSTC na próxima semifinal.
14: Bom, como fica a programação da semana?
15: A gente deu folga na segunda-feira, né? Representamos hoje na terça com 2 períodos. A gente vai fazer uma academia agora pela manhã e à tarde, a semana toda no Anilab. E a gente está vendo a melhor logística para a viagem, já que o jogo agora ficou para sábado à noite.
14: Bom, o PSTC, o que foi apurado?
15: Cara, é um time bastante jovem, né? Como sempre foi o PSTC, né? O PSTC tem uma excelente base.
14: Mantém a tradição, né?
15: Manteve a tradição, excelente base. Pegou a maioria dos meninos ali, se eu não me engano, cara, eles chegaram na final do Paranaense Sub-17. Então, eles têm uma excelente base, um excelente plantel de meninos. E é um time bem aguerrido, um time que compete bastante, um time muito rápido por ser bastante menino. E deu bastante trabalho lá no Grupo do Norte.
14: Fez uma boa campanha lá, né? Excelente, né?
15: Fez uma boa campanha. Eles acabaram classificando em primeiro, mas como era aproveitamento, eles acabaram ficando para trás da gente na classificação geral.
14: Bom, agora é encarar um novo campeonato, GB.
15: Isso, um novo campeonato. Como a gente falou no vestiário lá no domingo, Manilado, a gente trouxe um elenco mesclado com experiência. Por causa disso, é para essas decisões de agora, para essas decisões de mata-mata, todos os jogadores acostumados com isso, todos os jogadores que já têm acesso, já têm vivência em mata-mata, para que a gente possa dar o nosso melhor aí contra o PSTC e sair vitorioso.
3: Tá certo, então, aí o GB do União, que contratou dois atletas, né? Então, repetindo, Christian, atacante, veio do Azures, e Serginho Volante veio do Boa Esporte. É o PSTC União, lá, sábado, 18h30, e depois em Beltrão. O vencedor de União e PSTC vai para a semifinal enfrentar o vencedor de Iguaçu, de União da Vitória e Erati. Aí, lá na semifinal, vai valer uma vaga para a segunda divisão do ano que vem.
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0: Mas o Atlético Mineiro pega o Cruzeiro. O primeiro jogo deu 1-1. Amanhã, 21h30, isso aqui é uma parada impossível, né? Santos e Palmeiras, na Vila Belmiro. Primeiro jogo, Palmeiras matou.
1: Tudo é possível.
0: Não. Santos e Palmeiras. O Neymar, se ele jogar, é um a menos. Santos e Palmeiras amanhã contra a equipe do Palmeiras, que fez 3-0. E o jogo é na Vila. E já na quinta-feira, o bicho pega, né? Vitória da Bahia no Barradão pega o Vasco. O Vasco ganhou o primeiro jogo 1-0 no Rio de Janeiro. E o Grenal, amanhã às 20 horas, né? Grêmio e Inter, o primeiro jogo foi 0-0. E quem passar estará na semifinal. Outro completando a rodada da Série A, lá em Belém, no Pará, né? O Remo perdeu de 3-2 para a equipe do Curitiba. Olha, até assistiu 90 minutos. Como o Curitiba ganhou, caiu no colo a vitória para a equipe do Curitiba.
1: Bom para o Grêmio, bom para o Inter.
0: Teve gol contra, inclusive, né? Fechando aí a 25ª rodada do Brasileirão da Série A. Agora vamos falar da Série B. Série B tem jogo hoje. Ontem, também pela 25ª rodada, Fortaleza 1, Operário 1. Foi bom para o Operário. E hoje, 19h30, lá no Estádio do Café, no Norte do Paraná, em Londrina, o Londrina vai pegar o líder. O líder da Série B é o Juventude de Caxias. Como está ficando emocionante essa Série B do Brasileirão. Ontem até falei da classificação da Série C, né? Olha, até o décimo aí, ontem são 8 equipes que classificou, né? Foi tudo embolado, hein? Inclusive o Maringá, que representa o Paraná, está classificado entre os 8 da Série C do Brasileirão.
1: Feriadão sem Varziano.
0: Pô, ainda bem.
2: Campeonato Varziano, reta final de classificação, Secretaria de Esportes, Fernando Misturini. Teremos rodada ou não teremos rodada? Vem aí o feriadão, 7 de setembro. Boa tarde.
3: Boa tarde, Tamar. Boa tarde a todos os ouvintes. Não teremos rodada no próximo domingo. Então, com isso, as equipes aí podem se programar, a equipe de arbitragem pode se programar. Como combinado no Congresso Técnico, não faremos rodada nos feriados aí, no final de semana que tiver feriado. Estamos aí nos encaminhando, Itamar, para o final da primeira fase. Então está previsto na nossa programação, que já foi passada aos clubes, no dia 13 a penúltima rodada, dia 20 a última rodada. Nessas duas últimas rodadas faremos jogos todos no mesmo horário, principalmente aqueles jogos que estão envolvendo classificação. Então, eventualmente, se tiver algum jogo que não tenha equipes envolvidas na classificação, uma equipe já está em primeiro e a outra equipe já está em último, que não consegue passar, né, o seu próximo aí, o próximo colocado, a gente até estuda de não fazer no mesmo horário. Mas as demais partidas, todas elas acontecerão no mesmo horário, para preservar aí a transparência do campeonato.
2: Após formação de grupos.
3: Exatamente, então a partir da segunda fase, os dois primeiros colocados de cada grupo vão compor dois grupos na primeira divisão, já está direcionado desde antes do sorteio. Os terceiros e quartos colocados serão encaminhados para a segunda divisão, também conforme o regulamento que já está direcionado. Então aí nós teremos jogos no Arrudão da segunda divisão e no Anilado da primeira divisão.
2: Mata-mata a partir de quando?
3: Mata-mata a partir da semifinal, em dois jogos, né? Também no, aí a gente acredita que vamos conseguir, se o clima colaborar, fazermos aí as semifinais, tanto da primeira quanto da segunda divisão, no Anilado, com jogos de ida e volta na semifinal e jogo único na final.
2: Chamamento público, edital das cantinas e consulta pública. Vamos começar pelo edital das cantinas, o prazo termina dia 15.
3: Então, o edital está aberto, é bom que todos leiam, né, o edital, tomem nota, saibam que está acontecendo esse processo. São 7 ginásios aí que estão em disputa a concessão das cantinas. É interessante ler bem o edital. As empresas que vencerem aí essa disputa têm um bônus, que é a comercialização da bebida, da comida e também dos horários remanescentes, mas também tem um ônus, que é a manutenção, né, principalmente a limpeza dos ginásios, das quadras. Então é um processo que a gente envolveu todos os ginásios. O processo antigo tinha só 5 ginásios envolvidos, então a partir de agora todos os ginásios que são administrados pelo município vão ter essa concessão, e aí os vencedores vão ter uma mensalidade e também a comercialização das comidas, bebidas e dos tempos remanescentes.
2: Chamamento público vai até quando?
3: Tamar, então nós temos aí um marco na história do esporte em Francisco Beltrão, um agradecimento especial.

0: ao prefeito Pedron, um agradecimento especial à secretária Hilda e ao diretor Valdecir. Até dia 30 de novembro estão abertas as inscrições, o credenciamento das entidades para as entidades que têm interesse aí em receber recursos da prefeitura. Então, por que que eu digo que é um marco na história? Porque isso é uma lei que foi aprovada na Câmara, envolve aí uma aprovação de uma lei que dificilmente vai ser revogada, né? Então não é mais uma coisa aleatória, é uma exigência que a lei prevê, que tem aí apoio às modalidades esportivas, o esporte amador. Nesse primeiro momento, a gente tinha um dilema, Itamar. A gente começa com o valor que a gente pode prever ou a gente não começa. Então, conversamos muito com o prefeito Pedron, também é uma reivindicação minha lá na Câmara de Vereadores, como vereador, que nós tivéssemos essa lei, que nós tivéssemos esse chamamento público. Então, conversamos muito com o prefeito, com a Hilda, com a secretária, e decidimos iniciar dessa forma. Um estudo que foi feito aí pelo Conselho Municipal de Esportes, que foi definido através do histórico dos últimos anos aí das modalidades. Então, com isso definiram os valores. Tudo gira em torno do conselho, aprovação, né? Tem uma outra comissão que vai habilitar ou não essas entidades que vão se inscrever. A gente pede que todos leiam, se organizem, tem tempo ainda para fazer toda a documentação, para se cadastrar. E a gente espera que a partir de dezembro aí comece a receber já o subsídio, que é válido para 12 meses, com a possibilidade de prorrogação para mais 12.
1: Consulta pública.
0: Então, nós estamos trabalhando para o plano decenal do esporte. Tem uma pesquisa que está aberta a partir de hoje, que a gente vai passar o endereço para vocês. É uma consulta pública que vai querer ouvir a população em relação ao esporte. A gente pede aí que respondam com bastante franqueza, vamos dizer assim, com bastante seriedade também. A partir do momento que encerrar essa consulta pública, a Secretaria de Esportes começa a organizar, junto com o Conselho Municipal de Esportes, o Fórum Municipal de Esportes, né, onde a gente vai debater as respostas dessa consulta e, na ocasião, vamos confirmar aí Francisco Beltrão como uma dos municípios que vai em busca do selo diamante, que trata do plano decenal. Então, o que que é o selo diamante? É um programa do governo do estado. Através do selo Plus, nós recebemos mais de 1.100.000. Então, agora, com o plano decenal e o selo diamante, a gente espera receber mais recursos para poder, quem sabe, no ano que vem, aumentar esse valor do subsídio para as entidades, aumentar o valor de investimento nas praças esportivas. Com isso, a gente conta com a população, conta com a comunidade esportiva, desportiva do nosso município, com essa resposta na consulta pública e com a participação no fórum, para a gente criar um modelo que vai ser utilizado nos próximos 10 anos. Entra governo, sai governo, a política pública do esporte vai estar instituída e não se pode mais quebrar esse sistema. Então, é um legado que tanto eu, servidor, como a professora Hilda, secretária, que também por muito tempo foi servidora, é um legado que a gente gostaria de deixar, e graças ao entendimento do nosso prefeito Pedron, nós conseguimos colocar isso em prática. Então eu volto a dizer, Itamar, é um marco na história de Francisco Beltrão. Isso vai ficar gravado na história da área esportiva, principalmente.
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1: 1:09.
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0: Muito bem, esse foi o som por aí do Jimmy Buffett com The Pina Colada, pra matar a saudade aqui na programação do Toca Tudo pra você.
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0: Muito bem, essa foi o som do Brian Ferry com Slate Love. Aqui na programação do Toca Tudo teve também Nando Reis e Melim, Onde Você Mora, Jimmy Buffett com The Pina Colada e Jack Harlow com First Class. Abriu a sequência, aliás, abriu todas do programa Toca Tudo de hoje pra você. Edição dessa terça-feira, hoje dia 1º de setembro, em 2026. Senhoras e senhores, eu sou Jaime Samuel. Tô contigo até as 3 da tarde com as melhores nacionais e internacionais para você nessa tarde gostosa, linda de terça-feira, hoje dia 1º, 20 graus. Nesse momento em Francisco Beltrão é a temperatura, segundo o Climatempo, hoje a máxima é para 21. Então não vai mudar muito aí do que tá agora a previsão aí para aumento de temperatura, né? Em relação a isso, não deve chover hoje, o tempo mantém-se firme até na sexta-feira. A mínima amanhã é 12 e a máxima é 22 graus. Intervalo, a música boa já volta pra você por aqui, ó.
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0: 28 para as duas.
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9: 8 para as 2 é hora de mais música.

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7: Hora certa é 2:12 agora.
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Esse foi o som do Eddie Grant aqui na programação do Toca Tudo, fechando legal, muito bem. Mais uma mega sequência de músicas. Nessa sequência também desfilou por aqui música do Capital Inicial, Sol Entre Nuvens, Iron com Topic, Table For You e ainda Alabama com Dixieland Light. Abriu a sequência, som lá de 91 pra gente curtir e matar saudade aqui na programação 106 do Toca Tudo 106 até as 3, comigo Jaime Samuel. O intervalo é rapidinho, hein? Já já, música de volta pra você.

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16: 28 para as 3.
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0: Os melhores sons do Brasil e do mundo por aqui na programação 06. Não toca tudo pra você até as 3 horas da tarde. Na Landa, vou contar até 3. Teve Blink-182 com Miss You e The Avenue com Fade Out Lines aqui na programação.
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0: Um abraço pro Dione ligadão com a rádio por aí. Ele que pediu o som que eu toquei antes, né? Do. Foi lá no bloco anterior aqui. Na programação 06, que a gente curtiu e também fechou a sequência por aqui na programação da Rádio Anawin, né? Vamos tocar agora um outro som aqui, indicação do ouvinte. Essa vai lá pro os piá lá, os guri da Unifaz, ligados com a rádio por lá. O Denis, a Ivacaria, Jonas e Clemerson ouvindo a gente por lá. Vamos tocar essa aqui, ó. Som do New Radical chegando por aí.

Opa, boa demais, é isso, valeu, um abraço pessoal aí da Unifaz, por lá o Denis e Vacaria e Jonas e Clemerson, um abraço pra vocês. A gente nem combinou a música aí se vocês queriam uma novinha ou uma velhinha, mas vamos de velhinha, não tem erro, né? Foi boa aí o som do New Radicals com Someday, Will You Know, teve na Landa, Vou Contar Até 3, Blink-182, The Avenue também abriu a sequência. Ah, o som que o Johnny pediu aqui, né? É o som do Winder Miles com Highway, muito boa essa música também, né? Participações do ouvinte através do WhatsApp da rádio 988223529. O intervalo é rapidinho, já já a música volta pra você aqui, voltamos com a última sequência de hoje.

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6: 8 para as 3, mais música chegando por aí. 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
6: Vamos tocar mais então, hein? Chegando Steve Winwood, tem Romantics, tem Tears for Fears também nessa sequência.

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10: 3 e 14.

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com muito mais programação no seu rádio a partir de agora. Olha só, aumenta o volume que a partir de agora vai esquentar com tantas músicas para você recordar aqui na Nauvin FM 106.3, Arco da Velha, comigo, hein? Keira Lima no comando.

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19: 3:31.
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2: 106.3, Arco da Velha, comigo Keila Lima. De volta com a programação no seu rádio Anauim FM. Vem cá, você gosta de uma seleção completa? Então segue essa aqui, a melhor música pra você.

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3: 3:51.

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1: De volta com o Arco da Velha, aqui na programação da Anauim FM 106.3. Sejam bem-vindos.

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24: Quatro e doze.
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27: Vou fazer companhia pra você das 15 às 17 horas, de segunda a sexta-feira, trazendo muita música pra você recordar, hein? Keila Lima no comando, aqui da Anauim FM 106.3, programa Arco da Velha. Vem junto!

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1: Quatro e 27.
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4: De volta com muito mais som aqui na programação da sua Rádio Anauinha FM. Muita música pra você curtir e recordar.

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9: Vem aí, dicas da primeira infância. 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
11: 4:48

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18: 5 e 11.

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0: São 17 horas e 18 minutos, 17 e 18, aqui na 106.3 FM. Boa tarde, Francisco Beltrão. Boa tarde, a capital do sudoeste do Paraná. Boa tarde. O programa Viola Sertaneja já está no ar, na companhia do teu amigo Machado. Vamos até as 19 horas, levando alegria para você através da música sertaneja.
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0: Nós temos que agradecer a Deus em primeiro lugar. Obrigado, Senhor, por mais um dia. Mais um dia no calendário de nossas vidas, Senhor. Muito obrigado por essa oportunidade. Mais uma tarde de viola sertaneja. Também quero cumprimentar o Gilson Rafael da parte técnica. Um abraço, Gilson, obrigado pela força, pela companhia, pela parceria. Boa tarde, Amaro Corbi, ele que faz toda a parte administrativa, coordenador dessa nossa casa. Obrigado, Amaro, por essa força. Boa tarde, meu irmão. E a toda a direção dessa casa, em nome do senhor presidente José Neribolim. Boa tarde!

0: É, são 17h21 aqui na 106.3 FM, me desculpa, ô Gilson Rafael, é, ô Gilson, dá licença aí, Gilson, é, onde está o Gilson, você pode crer, né, e a confusão tá feita, né?
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0: Mas vamos que vamos, 17h21 aqui na 106.3 FM. Vamos com, começando aí, que saudade da minha terra. Agora nós vamos com Rogério e Rejane, Nuvens Escuras.

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2: É, são 17h34, 17h34, aqui na 106.3 FM, na companhia do teu amigo Machado. Vamos que vamos até às 19 horas, levando alegria para você através da música sertaneja. 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Essa daqui, César e Paulinho chegando. 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
5: É, são 17h42, 17 horas 42 minutos aqui na 106.3 FM. Boa tarde, boa tarde, Cláudio Melo. Cadê você, Cláudio Melo? Tá por aí o Cláudio Melo, né? Tá, um abraço, Cláudio Melo. Obrigado pela visita, meu irmão. Toma uma cuia, toma um chimarrão, Cláudio Melo. Só na correria, só na passagem, né? Então vamos aí agradecer quem está na live do Facebook. Você que está ligadinho na 106.3 FM. Para você que está na live do Facebook, obrigado pela companhia. Boa tarde, Elza Rodrigues. Boa tarde, Rosane Macieschi. Boa tarde, Rosane. Parabéns, felicidade, aniversário, Adair. Que venha mais muitos anos com saúde. Obrigado, Rosane. Isso que é importante, né? Luciane Pavan, boa tarde, meu amigo. Abraço para dona Ana Maraschi. É isso daí. Um abraço para dona Ana. Valeu, valeu, minha amiga Luciane Pavan. Boa tarde também para minha amiga Janete Resch. Hoje, meu boa tarde. Vai pro aniversário, meu amigo, parabéns, meu parente, Adair Carlos Machado. Muita felicidade, saúde, muitos anos de vida, muitas bênçãos. Escolha uma música, Ana Maria Maraschi Machado, para homenagear o aniversariante. Ana Maria, obrigado, Janete Resch, obrigado, Cláudio Van Rui de Oliveira. Obrigado pela companhia, pela parceria. Escolhemos essa daqui, ó. A Ana pediu para mim rodar Rio Negro e Solimões. Saúde e paz.

São 17 horas 47 minutos, 17:47 aqui na 106.3 FM. Programaço Viola Sertaneja, na companhia do teu amigo Machado. Vamos que vamos com as melhores músicas sertaneja. Boa tarde, meu amigo Ademir Carlos Marodim. Meu amigo, parabéns, parabéns, meus parabéns. Que Deus derrame bênção de saúde, prosperidade e muitos anos de vida. Obrigado, obrigado, índio. É, esse é o índio, né? Obrigado para você, um abraço para você, para toda a tua família. Que Deus te abençoe também, meu irmão. Tudo certinho? Então vamos curtir Reunão com Solimões. Mas antes disso, quero mandar um abraço para a Conveniência Santo Antônio. 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Um abraço, Inério, um abraço, Mari. É bom trabalho para vocês, meus irmãos. Vai para vocês e vai para o meu amigo Ademir Carlos Morandim, que está na live, e a todo o pessoal aí que está na live, né? Rio Negro e Solimões, de São Paulo a Belém.

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1: É, são 17h52, 17h52. Boa tarde, Jurema Costa Roque. Boa tarde, Ju. É, a costela vai ser lá na Semana Farroupilha, lá no rancho, Ju. Vai ser no sábado, lá no rancho, na nossa barraca da Semana Farroupilha. Levante o volume de Paulo e Paulino.

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São 18 horas e 5 minutos, 18 e 5, aqui na 106.3 FM. As melhores músicas você ouve aqui no programa do Machado, programa Viola Sertaneja, na companhia do teu amigo Machado. Vamos que vamos, até as 19 horas, levando as melhores músicas sertaneja a seu pedido. Vamos atender a Ana Maria, que quer curtir aí a Alana Tavares. Mas antes disso, eu cumprimento meu amigo, seu Silvio Teixeira. Boa tarde, boa noite, seu Silvio Teixeira, lá da Varge Alegre. Boa tarde, tudo certo, seu Silvio? É, vim falar que está de aniversário, que Deus te dê muitos anos de vida, saúde e paz. Um forte abraço do teu amigo Silvio Teixeira. Um grande abraço, obrigado pela companhia e pelos parabéns aí, meu amigo Silvio. Um abraço pro seu Silvio, um abraço pra dona Adélia, tudo de bom pra vocês aí, se cuide os dois sozinho aí, ó, é aí na região aí da Varge Alegre do Marrecas, né, Ana Maria? Os dois solitos lá, Ana, o que que acha? Que perigo, né? Se comporte, seu Silvio, um abraço, meu irmão, tudo de bom pro senhor, tá bom? Pra dona Adélia também. Então vamos tocar Alana Tavares a pedido da Ana Maria.

É, são 18 horas e 9 minutos, 18 e 9 aqui na 106.3 FM. 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Vamos mandar lá pro Luiz e para toda a moçada que trabalha por lá. Luana Magalhães, liga lá em casa.

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1: 6:16. 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
2: São 18:16, 18:16, aqui na 106.3 FM, programa Viola Sertaneja, na companhia do teu amigo Machado. Vamos que vamos, mandar um abraço lá pro pessoal do Bar do Freitas. Boa tarde, moçada aí do Bar do Freitas, aí no bairro São Miguel. Levanta o volume aí, Luiz, e toda a moçada que estão por ali. Vamos mandar essa aqui pra eles, mandar essa aqui, Ana Maria. Nando Moreno, Bar da Esquina, levanta o volume, toda a moçada aí do Bar do Freitas, no bairro São Miguel.

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7: São 18 horas 21 minutos, 18 e 21 aqui na 106.3 FM. 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César e Paulinho, noite maravilhosa. Levanta o volume, Idalino Menegoto, e toda a moçada da Fazenda Guabiju.

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3: Olá, meu amigo, olá, minha amiga ouvinte, eu sou o Padre Ezequiel. Desejo a você graça e paz. Terça-feira, quero convidar você para este momento de meditação, de oração e de bênção. A palavra que inspira hoje é a seguinte: é preciso acolher e entregar nossa realidade, as pessoas, as nossas deficiências ao amor de Deus. Só assim iremos acomodando melhor nossas faltas, nossas angústias. Meditemos a canção.

0: Rezemos juntos. O anjo do Senhor anunciou a Maria, e ela concebeu do Espírito Santo. Ave Maria, cheia de graça, o Senhor é convosco, bendita sois vós entre as mulheres, e bendito é o fruto do vosso ventre, Jesus. Santa Maria, Mãe de Deus, rogai por nós, pecadores, agora e na hora da nossa morte. Amém. Eis aqui a serva do Senhor, faça-se em mim segundo a vossa palavra. Ave Maria, cheia de graça, o Senhor é convosco, bendita sois vós entre as mulheres, e bendito é o fruto do vosso ventre, Jesus. Santa Maria, Mãe de Deus, rogai por nós, pecadores, agora e na hora de nossa morte. Amém. E o Verbo se fez carne e habitou entre nós. Ave Maria, cheia de graça, o Senhor é convosco, bendita sois vós entre as mulheres, e bendito é o fruto do vosso ventre, Jesus. Santa Maria, Mãe de Deus, rogai por nós, pecadores, agora e na hora de nossa morte. Amém. Rogai por nós, Santa Mãe de Deus, para que sejamos dignos das promessas de Cristo. Oremos. Derramai, ó Deus, a vossa graça em nossos corações, para que, conhecendo pela mensagem do anjo a encarnação do vosso Filho, cheguemos por sua paixão e cruz à glória da ressurreição. Por Cristo nosso Senhor. Amém. E agora sobre você, a bênção de Deus. O Senhor esteja convosco, Ele está no meio de nós. Por intercessão de Nossa Senhora, desça sobre você, sobre a tua casa, sobre a tua vida, sobre a tua saúde, sobre o teu trabalho, a bênção de Deus. Em nome do Pai, do Filho e do Espírito Santo. Amém. Obrigado por estar conosco, um forte abraço para você e até amanhã.
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São 18 horas e 35 minutos, 18h35, aqui na 106.3 FM, o programa Viola Sertaneja, rodando as melhores músicas sertaneja. Boa tarde, Ivete Faedo. É, já, já a tua música, Ivete. Ela que quer curtir aí, é Chico Rei Paraná. É, mas eu quero cumprimentar também meu amigo Valdir Varela. Boa tarde, Valdir Varela. Boa tarde, Paraná Tintas. Boa tarde, toda a moçada da Paraná Tintas. Um abraço pro meu amigo Valdir Varela. Também um abraço pra Dilce. É, Dilce Padilha. Boa tarde, Dilce. Aprenda do meu amigo Valdir Varela. Levanta o volume, Valdir. E a Ivete Faedo também, ela que está pedindo é Chico Rei Paraná.

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3: 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A pedido da Ivete Faedo está chegando. Come on, amar e sorrir!

São 18 horas 48 minutos, 18h48, aqui na 106.3 FM, onde você ouve as melhores músicas sertaneja. Ivete Faedo está pedindo os atuais, é isso, Ivete? Os atuais, então vamos... vamos organizar aqui para tocar os atuais e também já vamos falando, né, do restaurante Mafissone. 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Levanta o volume que está chegando aí. Os atuais Rio Azul.

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3: São 18 horas e 54 minutos, 18h54. Um abraço pro Gaiteiro do Paraná. Um abraço, João. É o João, grande pessoa, né? Querido pra caramba, né? Chegando o Teodoro Sampaio, passe livre. Quem está pedindo é lá da Ponte Nova do Cotegipe. Família Mânica, Carmes Mânica. Um abraço pra família Mânica, lá da Ponte Nova do Cotegipe. Mas eu quero parabenizar também, é o meu amiguinho Daniel. Ô Daniel Fischer, ô Daniel querido, mas já 18 anos, Dinda. Um abraço pra Dinda, que tá ligadinha. Um abraço pro Tonello, um abraço pro meu amigo Tonello, a Dinda, e também o Dani Fischer, Daniel Fischer. Aquele abraço, meu irmão, que maravilha, já 18 anos, Dani. Me parece que eu estou te vendo pequenininho ainda, tá bom? Tô te vendo aquele piazinho, querido. Querido, deve continuar, né? Com certeza. Olha só, parabéns, felicidade, muitos anos de vida. Que Deus te abençoe, que você continue sendo CPA como você sempre foi. Tá bom, Dani? Daniel Fischer, vai pra você, a pedido também. Passe Teodoro Sampaio, passe livre. Família Mânica, lá da Ponte Nova, está pedindo Teodoro Sampaio.

Já são 19 horas aqui na 106.3 FM, programa Viola Sertaneja. Obrigado a todos que estavam ligadinho na 106.3 FM. Você que estava ligado também, ligado na live, né? Você estava na live do Facebook ou ligado no seu radinho, no conforto do seu lar ou no seu veículo. Muito obrigado. Amanhã o Machado estará de volta às 17 horas. Fique ligadinho. Vamos se retirando.

0: fiquem todos com Deus e eu voltarei amanhã, se assim Deus nos permitir. Valeu, aquele abraço!
1: Foi o impacto das bets na saúde brasileira. A regulamentação da propaganda foi elencada como alternativa a este problema. O ministro da Saúde, Alexandre Padilha, classificou o vício em jogos online como um problema de saúde pública e destacou que o Sistema Único de Saúde oferece atendimento online para ludopatas.
2: Quando a pessoa entra no meu SUS digital, solicita a consulta e começar o plano terapêutico, tem um conjunto de psicólogos e psicólogas que vão atender essa pessoa, pelo menos 10 consultas, depois você pode renovar esse plano para mais 10 consultas, pode continuar a consulta.
1: Leandro Domingos Teixeira, vice-presidente financeiro da Confederação de Bens, Serviços e Turismo, CNC, destacou o impacto das bets sobre o comércio brasileiro e defendeu tributação e limitação do número de plataformas no país.
3: Defendemos uma rigorosa fiscalização sobre os jogos online, ampliando a tributação incidente, já que a atividade que exerce são nocivas à saúde dos apostadores e também à economia popular.
1: Nem as crianças escapam dos riscos envolvendo as apostas online, como destaca Maria Melo, coordenadora do programa Criança e Consumo do Instituto Alana.
4: As plataformas de aposta replicam de forma ainda mais agressiva a mesma lógica de exploração comercial que a gente vê nas redes sociais hoje, que é baseada em desenho viciante, recompensa variável, gamificação e muitas vezes o uso de crianças como vetor de marketing. O uso de influenciadores mirins de até 6 anos de idade.
1: Os participantes da reunião também apresentaram como sugestão a proibição das plataformas de jogos online no país, a criação de programas de saúde mental nas empresas, implantação de estratégias de fiscalização e monitoramento dos sites de aposta, principalmente os ilegais. As propostas serão estudadas pelo governo e servirão de base para as políticas de regulamentação das bets no país. Reportagem Graziele Bezerra.
5: O produto interno bruto brasileiro cresceu 0,5%.
6: O indicador mede o valor de todos os bens e serviços produzidos pelo país.
5: O produto interno bruto, PIB, que mede a soma de todos os bens e serviços produzidos no país, cresceu 0,5% no segundo trimestre de 2026. Os dados são do Instituto Brasileiro de Geografia e Estatística, IBGE. Foram movimentados 3 trilhões e 400 bilhões de reais no segundo trimestre. O principal crescimento foi no setor agropecuário, impulsionado pelo desempenho da pecuária e da produção de alimentos como café e soja. O coordenador de contas nacionais do IBGE, Ricardo Moraes, detalha os setores que tiveram destaque.
7: O produto interno bruto cresceu 0,5% no segundo trimestre em relação ao primeiro trimestre de 2026. Na série com ajuste sazonal, os maiores destaques foram a extrativa mineral, com crescimento de 3,4%, a agropecuária, com 2,8%, e os serviços de informação e comunicação, com crescimento de 2,1%.
5: Entre os demais setores que apresentaram resultados positivos, o setor de serviços cresceu 0,2% e a indústria avançou 0,1% na comparação com o trimestre anterior. A economista Maria de Lourdes Molo explica o que significa esse índice.
8: E é o valor total da produção de bens e serviços finais que são obtidos pelo país em território nacional em determinado período de tempo, geralmente 1 ano. Em geral, a produção é medida em unidades monetárias. Ele representa tudo que a economia produz, que para essa produção existem empregos, existem salários, existem lucros. As rendas das pessoas são geradas a partir da geração desse produto.
5: Também foi registrado o crescimento do PIB em relação ao ano passado. Na comparação com o segundo trimestre de 2025, o índice teve alta de 2%. Reportagem Márcia Fernandes.
9: A implantação da reforma tributária está dando mais um passo.
6: A partir de hoje, pequenas empresas devem optar pelo Simples Nacional e a forma de recolhimento do IBS e da CBS em 2027.
9: O prazo vai até 30 de setembro.
10: Micro e pequenas empresas enquadradas no Simples Nacional terão uma nova decisão tributária para tomar ainda em 2026. Entre os dias 1º e 30 de setembro, elas poderão optar como irão recolher o imposto sobre bens e serviços e a contribuição sobre bens e serviços no primeiro semestre de 2027. Pela nova regulamentação, as empresas poderão continuar recolhendo o IBS e o CBS dentro da guia única do Simples Nacional, ou optar pelo chamado regime regular, no qual os dois tributos serão calculados e pagos separadamente. A escolha pelo regime regular não significa sair do Simples Nacional. A empresa continuará no regime simplificado para os demais tributos, mas seguirá regras próprias para calcular e pagar o IBS e CBS. A microempresária do ramo de alimentação do Rio Grande do Sul, Carolina Kader, disse que ainda não fez a opção, mas vai decidir com o seu contador a melhor opção.
11: Eu acho que para isso a gente tem que ter, enquanto empresária, orientação contábil, assim, né? Para poder fazer essa escolha e optar pela melhor forma de fazer essa declaração tributária.
10: O contador Reginaldo Moraes da Silva destaca a importância dessa opção.
12: O IBS, o CBS, ele vem com a reforma tributária, tá? Está mudando dois impostos, o PIS e o COFINS. Eles deixarão de existir num processo de transição a partir do ano que vem. E aí, o que acontece? Com essa mudança, o IBS e o CBS, que é o IBS, que é o de serviço, e o CBS, que é o de comércio, basicamente, né? A gente vai conseguir aproveitar crédito dos nossos fornecedores.
10: As empresas que fazem parte do Simples Nacional continuarão enquadradas automaticamente. Reportagem Cleide Lopes.
9: Para o empresário individual, não mudou o prazo. O período de solicitação de opção para se tornar ou permanecer sendo MEI permanece em janeiro.
6: E se você tem dúvidas, acesse ainda o site gov.br/Receita Federal.
9: E uma dica, no YouTube da Receita tem um vídeo que pode ajudar o pequeno empresário na hora da escolha.
6: Empresas brasileiras que tiveram as exportações afetadas pelas novas tarifas dos Estados Unidos podem ter mais tempo para cumprir compromissos tributários.
9: O Ministério do Desenvolvimento, Indústria, Comércio e Serviços regulamentou a prorrogação por mais um ano do chamado drawback suspensão.
6: O regime suspende o pagamento de tributos na compra ou importação de insumos usados na produção de bens destinados à exportação.
9: Na prática, a empresa assume o compromisso de exportar o produto dentro de um prazo determinado. E é justamente esse prazo que poderá ser ampliado.
6: Só no mês de julho, a aviação civil brasileira registrou quase 12 milhões de viajantes em voos nacionais e internacionais.
9: Desse total, cerca de 9 milhões e 100 mil foram em voos domésticos, um crescimento de 1,9% em relação ao mesmo período do ano passado.
6: E é nesse cenário, com tanta gente viajando para dentro e fora do país, que foi lançada a campanha para alertar passageiros sobre consequências de atos de indisciplina em voos e aeroportos.
9: Para se ter uma ideia, o Brasil registrou 881 casos de indisciplina no transporte aéreo entre janeiro e junho desse ano.
6: 154 episódios estão inseridos em categoria 3 de resolução da ANAC, Agência Nacional de Aviação Civil. Isso significa que a ocorrência pode comprometer a segurança operacional.
9: Para conhecer melhor a resolução da ANAC, que cria regras para atos de indisciplina nos aeroportos e a bordo, vá em pareceexagero.com.br.
6: Agora a gente vai falar sobre os direitos dos passageiros. E a ferramenta ANAC Passageiros, que ajuda a orientar usuários e mediar reclamações contra companhias aéreas.
9: Sobre o assunto, conversamos com Yuri Sherman, gerente de regulação das relações de consumo da ANAC. Acompanhe. Olá, nós estamos com Yuri Sherman, gerente de regulação das relações de consumo da ANAC. Boa noite, muito obrigada pela sua presença aqui na Voz do Brasil.
13: Boa noite, Luciano.
9: Yuri, vamos começar falando qual é o papel da ANAC na proteção dos passageiros.
13: Obrigado pela oportunidade de esclarecer, Luciana. Essa nossa atuação, ela se dá por duas frentes. Tá? Uma frente voltada a garantir um ambiente econômico favorável à vinda de novas empresas, para que a gente tenha mais concorrência no nosso setor. E no fim do dia, mais concorrência é bom para o consumidor, né? Gera mais oferta de serviços, mais oferta de produtos, mais opções de tarifas para os passageiros. E a gente tem uma segunda frente, que é diretamente voltada à garantia de direitos essenciais aos passageiros. Isso se dá não só por meio da nossa norma, mas pela nossa atuação fiscalizatória, né? Onde a gente tem ali uma atuação nos aeroportos, a gente acompanha remotamente também o cumprimento dos deveres das empresas. A gente tem também uma atuação de educação para o consumo, né, para que os passageiros conheçam seus direitos, conheçam seus deveres. E ainda nessa linha de garantir direitos, a gente cria um ambiente propício à resolução de conflitos de consumo.
6: Como é que a agência tem atuado para prevenir problemas e estimular a solução desses possíveis conflitos?
13: No primeiro momento, Luciano, por meio da fiscalização, né? Por meio da fiscalização que a gente vai ali a campo, né? Que as empresas veem que a gente está atuante, né? Que a gente está ali acompanhando o que elas estão fazendo. As empresas veem que cumprir as regras é fundamental, né? É necessário. Agora, o transporte aéreo, ele é muito complexo, né? Tem várias complexidades no transporte aéreo e, por isso, intercorrências podem acontecer. No caso de intercorrências, você só fiscalizar, você só punir, não resolve os problemas individuais, né? E é daí que vem a nossa atuação voltada à resolução de conflitos. E a gente faz isso tanto pelo monitoramento do saque das empresas, né? Vendo como que as empresas estão respondendo ali no saque, como que os atendentes das empresas estão preparados para responder às demandas dos passageiros. E a gente faz isso também por meio de uma plataforma de resolução de conflitos, que é o ANAC Passageiro.
9: Bem, Yuri, falando em conflitos, nós ouvimos alguns passageiros que tiveram problemas durante a viagem. Uma delas foi a Amanda Evangelista, que teve problema com a bagagem. Vamos ouvir?
14: Oi, meu nome é Amanda, eu tenho 35 anos, sou residente de Brasília. Recentemente, voltando de Foz do Iguaçu, no Paraná, eu despachei a minha mala pela companhia aérea e, chegando no destino, chegando em Brasília, eu verifiquei que itens da minha mala, como perfume, tinham sido roubados, furtados de dentro da minha mala, enquanto a mala estava sob responsabilidade da companhia aérea e do aeroporto, já que ela não estava comigo. Eu queria saber o que fazer nesses casos.
9: Yuri, o que a gente pode falar para a Amanda?
13: Bom, em primeiro lugar, a gente está diante de um cometimento de um crime, né? Então é imprescindível que a Amanda registre a ocorrência policial, né? Para que tenha a devida apuração policial. E registrada a ocorrência, ela precisa fazer um protesto junto à empresa aérea na primeira oportunidade, né? Então, assim que ela verificou que tinha algum item faltando na sua bagagem, ela faz o protesto junto à empresa aérea e aguarda a resolução. Caso a empresa não resolva o problema, né, considerando que a empresa tem a obrigação de reembolsar por esses itens surrupiados, né, pela violação da bagagem, aí a Amanda pode registrar uma reclamação na plataforma ANAC Passageiro e lá a empresa vai responder e a ANAC também vai monitorar toda essa situação em âmbito coletivo, né?
6: Tá certo. Tem também aqui a reclamação da Ana Cláudia Ferraz sobre atrasos de voos. Vamos ouvir.
15: Oi, meu nome é Ana Cláudia Ferraz, moro em Rio Branco, no Acre. Recentemente tive um problema num voo que a gente teria que embarcar meia-noite, né, no horário Acre, e embarcamos, só que permanecemos 3 horas dentro da aeronave, porque a aeronave apresentou problemas. Depois de 3 horas, eles cancelaram o voo, e no cancelamento do voo eles não ofereceram hotel, nem lanche, nem alimentação, e só conseguimos chegar em casa 6 horas da manhã. E nesse caso, como que a gente procede?
13: No caso de atraso de voo, a partir de 1 hora, a empresa é obrigada a fornecer facilidades de comunicação, a partir de 2 horas é obrigada a fornecer alimentação e a partir de 4 horas a empresa é obrigada a fornecer hotel, hospedagem para quem não for residente naquela localidade do atraso. Então, ainda que nessa situação a passageira estivesse dentro da aeronave, né, e permanecido lá durante 3 horas, Depois de 2 horas, a empresa deveria ter fornecido essa assistência material de alimentação e, resolvida ali a questão da reacomodação em outro voo, deveria encaminhar os passageiros ou para o hotel, né, para que aguardasse ali, né, como, pelo que eu entendi, houve pernoite, ou encaminhar os passageiros para sua residência e depois também custear o retorno do passageiro até o aeroporto.
9: E agora ela pode fazer uma reclamação no ANAC Passageiros?
13: É imprescindível que ela faça uma reclamação no ANAC Passageiro, tá, Luciana? A nossa plataforma é uma plataforma que propicia a resolução de conflitos individuais. Então ela vai registrar uma reclamação. A empresa vai ter até 10 dias para responder. E depois disso o passageiro vai avaliar como que foi essa resposta da empresa. E a ANAC está ali nos bastidores acompanhando tudo, né, vendo como que em âmbito coletivo se dá essa atuação das empresas, onde que as empresas estão pecando, como que a gente vai utilizar aquilo para direcionar nossos esforços fiscalizatórios. E a gente tem tido resultados positivos com a plataforma, né, resultados que a gente precisa compartilhar, né, coisa de 80% de resolutividade, um tempo médio de resposta pelas empresas na casa de 4 dias. Então é muito importante a gente estimular a utilização da nossa plataforma como uma alternativa, né, mais rápida, mais célere e mais resolutiva até do que o Poder Judiciário.
6: É um aplicativo ou um endereço na internet?
13: A gente tem a versão web, né, do ANAC Passageiro, e a gente tem a opção de acesso também por meio do super app da ANAC. Os dois são possíveis. Então, entrando anacpassageiro, gov.br/anacpassageiro, o passageiro entra lá na nossa plataforma, consegue se informar sobre seus direitos e consegue registrar a sua reclamação.
9: E é mais fácil, fica mais rápido resolver os problemas?
13: Muito mais rápido. A gente tem informação clara, com linguagem simples. As empresas, como eu disse, né, têm respondido num tempo muito ágil, né, com um índice de resolutividade que a gente tem considerado satisfatório. Então, agradeço aí pela oportunidade de compartilhar a nossa plataforma.
6: Muito bem, nós conversamos com Yuri Sherman, gerente de regulação das relações de consumo da ANAC, aqui na Voz do Brasil. Muito obrigado por sua presença.
13: Obrigado a vocês pela oportunidade.
9: Amanhã será realizado o Dia C de capacitação destinado a profissionais de segurança pública que atuam na prevenção e enfrentamento da violência contra a mulher.
6: A formação será realizada presencialmente nas 27 capitais do país, com transmissão simultânea para 80 municípios.
9: A medida integra um pacote de medidas anunciadas nessa semana, ainda dentro do Agosto Lilás, que teve como objetivo conscientizar a população sobre a importância da proteção de mulheres e meninas no país.
6: Além da qualificação, foram assinadas 2 portarias. É o que vamos ouvir agora na reportagem de Luciana Colares de Holanda.
16: A primeira portaria contou com a adesão de todos os estados e do Distrito Federal e estabelece a Secretaria Nacional de Segurança Pública como responsável pela avaliação dos planos estaduais e distrital de combate à violência contra a mulher. A elaboração caberá aos entes federativos, para Michele Gonçalves dos Santos, diretora de ensino e pesquisa da Senasp. A medida contribui para a execução das políticas públicas na área.
17: Reforça a objetividade e a transparência da avaliação desses planos estaduais e distrital, planos esses que são instrumentos bastante efetivos e fundamentais para o planejamento e para a execução das políticas de enfrentamento da violência contra mulheres e meninas em todo o país. Assegura também uma aplicação mais transparente, mais célere e eficaz dos recursos do Fundo Nacional de Segurança Pública para esse fim.
16: A segunda portaria institui um grupo de trabalho para a elaboração de um protocolo nacional de atendimento às vítimas de violência sexual. A ideia é um atendimento mais qualificado em todas as delegacias do país. Além disso, foi anunciado um dia de capacitação em 2 de setembro, chamado de Dia C, destinado a profissionais de segurança pública nas 27 capitais do país. O ministro da Justiça e Segurança Pública, Wellington Lima, falou sobre a importância dessa articulação institucional.
18: A violência contra as mulheres não pode ser enfrentada por uma instituição isoladamente. Portanto, estabelecemos os parâmetros, produzimos conhecimento, capacitamos os profissionais e integramos as instituições instituições.
16: Também foi lançada uma publicação da Escola Nacional de Segurança Pública sobre o tema, que reúne evidências para o enfrentamento às violências de gênero, ainda em celebração às 2 décadas da Lei Maria da Penha. Reportagem Luciana Colares de Holanda.
19: Dicas do Enem. Meu nome é Caroline Santos e a minha dúvida é: como melhorar o meu repertório para a redação?
9: Quem responde pra gente é Juliana Bessa, professora de Sociologia. Vamos ouvir.
20: Galera, para a prova do Enem, é importante a gente pensar que a gente tem 3 sociólogos importantes, o Durkheim, o Max Weber e o Karl Marx. Mas é importante que você consiga aplicar as ideias deles aos outros temas que são importantes, assim, como cidadania, movimentos sociais, desigualdade social e também política, poder e Estado. São mais ou menos esses temas que você vai ver na prova do Enem. E é importante também pensar que esses temas dentro, por exemplo, de movimento social, você vai encontrar também na redação. Na redação, nos últimos anos do Enem, a gente teve temas como a questão de desafios para a população negra, para os povos indígenas, a questão das mulheres também, a invisibilidade do trabalho feminino. Então, essas são grandes áreas, mas a gente pode pensar vários temas aí dentro.
9: A prova de redação do Enem será realizada no dia 8 de novembro. 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
6: A Companhia Nacional de Abastecimento, a Conab, recebe até amanhã propostas para o fornecimento de 5.368 cestas de alimentos.
9: Elas serão destinadas a famílias indígenas do Rio Grande do Sul e Santa Catarina em situação de insegurança alimentar e nutricional.
6: A adesão pode ser feita de forma 100% digital, como explica Everton Santos, diretor de Normas e Sistemas de Logísticas do Ministério da Gestão e da Inovação em Serviços Públicos.
21: Agricultores familiares, cooperativas e associações já podem acessar o site do Contrata Mais Brasil, conferir o edital e participar. Basta fazer o cadastro na plataforma, informar quais alimentos pode fornecer, escolher a oportunidade e enviar a proposta. Tudo em um só lugar.
9: E atenção, os interessados na venda de alimentos devem acessar o site contratamaisbrasil.sistema.gov.br. Vamos repetir? Contrata Mais Brasil, tudo junto, .sistema.gov.br.
6: E essas foram as notícias do Governo Federal.
9: Uma realização da Secretaria de Comunicação Social da Presidência da República.
6: Com produção da empresa Brasil de Comunicação.
9: Fique agora com as notícias do Poder Judiciário e do Congresso Nacional. Uma boa noite.
6: Boa noite para você e até amanhã.

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2: Presidente do STF abre seminário internacional que discute desafios do uso da inteligência artificial no judiciário.
3: Relator no STJ mantém prisão preventiva de tenente-coronel da Polícia Militar de São Paulo, acusado de matar esposa.
2: TSE lança plataforma para combater a desinformação durante o processo eleitoral.
3: Boa noite, eu sou Leandro Bezerra.
2: Eu sou Walter Lima.
3: Supremo Tribunal Federal abre segundo o Seminário Brasil-Itália da Rede Internacional sobre Sistemas de Justiça e Democracia.
2: O encontro discutiu os impactos da inteligência artificial no judiciário. Marta Ferreira.
4: Na abertura do evento, o presidente do Supremo Tribunal Federal e do Conselho Nacional de Justiça, ministro Edson Fachin, citou riscos concretos do uso da inteligência artificial que desafiam a magistratura, como citações jurisprudenciais inexistentes, vieses discriminatórios reproduzidos a partir de base de dados históricos e a opacidade dos modelos. Na avaliação do ministro, porém, a resposta a esses riscos não pode paralisar a inovação.
5: O caminho parece no ser o da experimentação supervisionada, ambientes controlados, registro de ferramentas certificadas, formação obrigatória da magistratura, comitês técnicos e éticos permanentes.
4: A agenda internacional continua amanhã e quinta-feira, com a 17ª Jornada Ítalo-Hispano-Brasileira de Direito Público. O encontro reúne no STF pesquisadores e especialistas dos três países para o intercâmbio acadêmico e a análise comparada de questões relacionadas ao direito constitucional e ao direito público.
3: O ministro do STJ, Reinaldo Soares da Fonseca, manteve a prisão preventiva do tenente-coronel da Reserva da Polícia Militar de São Paulo, Geraldo Leite Rosa Neto.
2: O PM é acusado de matar a esposa, também policial militar, Fátima Uchoa.
6: Pela investigação, em 18 de fevereiro deste ano, na capital paulista, Geraldo teria atirado na cabeça da companheira após discutirem. Depois, teria deitado o corpo dela no chão e alterado a cena do crime para simular suicídio, colocando a arma do crime na mão da vítima. Em abril, o ministro Reinaldo Soares da Fonseca definiu a competência do Tribunal do Júri para julgar a ação penal. E agora, ao negar a liminar, que é uma decisão provisória, o relator no STJ destacou que a prisão cautelar é necessária diante do risco de interferência na produção das provas e dos indícios de que o militar teria tentado alterar a cena do crime. O julgamento definitivo do habeas corpus caberá à quinta turma do STJ.
3: TSE lança plataforma para combater a desinformação durante as eleições.
2: A iniciativa reúne orientações para auxiliar no enfrentamento de conteúdos falsos. Guilherme Firmino.
7: O TSE lançou nesta terça-feira a plataforma TSE Facilita, Plataformas Digitais em Ação. A ferramenta facilita o acesso a informações e orientações sobre a atuação da Justiça Eleitoral e das empresas de tecnologia no combate à desinformação. Para o presidente do TSE, ministro Cássio Nunes Marques, o tribunal e as plataformas têm atribuições e capacidades que se complementam no enfraquecimento aos desafios do ambiente digital. A expectativa é que a ampla divulgação dos materiais contribua para dar mais efetividade às decisões da Justiça Eleitoral.
3: Justiça Federal condena homem que compartilhava na internet imagens de abuso sexual infantil.
2: A denúncia foi apresentada pelo Ministério Público Federal. Sabrine Menezes.
8: Segundo as investigações, o homem armazenava no celular e no computador 237 vídeos e imagens com cenas de conteúdo sexual envolvendo crianças e adolescentes. O material foi disponibilizado na nuvem em três ocasiões durante o ano de 2021. O homem foi condenado a 4 anos e 9 meses de prisão em regime semiaberto, além de multa. A sentença da Justiça Federal em São José dos Campos destacou ainda que o acusado tentou esconder a própria identidade com o uso de dados fictícios nos sites e e-mails para não ser incriminado. Ele foi condenado pelos crimes de distribuição e compartilhamento e posse e armazenamento de conteúdo sexual envolvendo crianças e adolescentes, mas poderá recorrer em liberdade.
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3: A você uma boa noite.
2: E até amanhã.
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10: Eu sou Paula Groba.
11: E eu sou Humberto Pinheiro.
10: E estes são os destaques de hoje do Jornal do Senado, que começa agora.
11: Vacina contra herpes zóster poderá ser oferecida gratuitamente pelo SUS.
10: Novo piso salarial de médicos e dentistas avança e segue para o plenário.
11: Senado aprova indicação de Rodrigo Pacheco para vaga de ministro do Tribunal de Contas da União.
10: Boa noite.
11: Boa noite.
10: Avançou no Senado a proposta que define a implementação gradual do novo piso salarial de médicos e cirurgiões dentistas ao longo de 3 anos.
11: A proposta foi aprovada pela Comissão de Assuntos Sociais e agora segue em regime de urgência para votação no plenário do Senado. As informações com o repórter Márcio Maturana.
12: O novo piso salarial de R$ 13.662 para médicos e cirurgiões dentistas com jornada de 20 horas semanais vai ser aplicado gradualmente ao longo de 3 anos. 40% do valor a partir de 1º de janeiro de 2027, 70% em 2028 e 100% em 2029. Esse é o conteúdo de uma emenda da senadora Tereza Leitão, do PT de Pernambuco, aprovada nesta terça-feira pela Comissão de Assuntos Sociais. O relator foi Fernando Dueire, do PSD de Pernambuco.
13: A implementação gradual do piso assegura que esses empregadores se adaptem de forma planejada, sem demissões e sem interrupção de serviços essenciais.
12: O projeto já tinha sido aprovado nas comissões, mas recebeu emendas no plenário do Senado e por isso voltou aos colegiados. Na rede privada, o piso vai ser atualizado todo ano com base no IPCA, em vez de seguir o aumento do salário mínimo geral, como é atualmente. Na rede pública, o reajuste vai seguir leis específicas de cada unidade da federação, sendo que estados e municípios não vão precisar arcar com o aumento, porque o custeio será do Fundo Nacional de Saúde. O texto estabelece também que o trabalho noturno e as horas extras vão valer 50% a mais que o piso, em vez dos 20% para trabalho noturno e 25% para horas extras. Além disso, o projeto mantém o direito a 10 minutos de repouso para cada 90 minutos de trabalho e reforça que a chefia de serviços médicos ou odontológicos deve ser feita por profissionais habilitados nessas áreas.
10: E a comissão mista que analisa a chamada MP da taxa das blusinhas adiou para esta quarta-feira a reunião para a votação da proposta. O colegiado volta a se reunir nesta quarta-feira às 10 da manhã.
11: O presidente deputado Reginaldo Lopes e a relatora senadora Leila Barros ainda buscam um acordo sobre o texto. A medida zera o imposto de importação para compras internacionais de até $50. A MP perde a validade no dia 8 de setembro.
10: O Senado aprovou a indicação do senador Rodrigo Pacheco para o cargo de ministro do Tribunal de Contas da União, o TCU. A votação ocorreu em regime de urgência após articulação de lideranças partidárias.
11: Pacheco vai ocupar a vaga deixada por Bruno Dantas. Ele renunciou ao cargo nesta segunda-feira. Os detalhes com o repórter Douglas Castilho.
14: Com um rito especial, a indicação foi direto ao plenário, onde parlamentares exaltaram a atuação de Rodrigo Pacheco como presidente do Congresso em momentos delicados da história recente do país, como na CPI da Covid-19 e nos atos de 8 de janeiro. Após o resultado da votação, que se deu por 63 votos a favor e 4 contra, Rodrigo Pacheco agradeceu ao autor da indicação, o presidente Davi Alcolumbre, aos companheiros de parlamento e falou da importância do papel a ser desempenhado.
15: Eu sei o que representa um Tribunal de Contas num país em que os recursos são escassos. Quando se fala de recursos públicos e de gastos públicos, todo cidadão tem o dever de cuidar e de zelar pela aplicação do recurso público e tem o dever de se permitir fiscalizar por um controle externo que é desempenhado pelo Congresso Nacional com auxílio do Tribunal de Contas da União.
14: O projeto de decreto legislativo de indicação do senador agora será encaminhado à Câmara dos Deputados, onde o nome de Pacheco também passará por análise e votação.
10: E nesta quarta-feira, a Comissão de Constituição e Justiça pode votar a proposta que que reduz a jornada de trabalho para 40 horas semanais e acaba com a escala 6x1. Um dos favoráveis ao texto é o senador Paulo Paim, do PT do Rio Grande do Sul.
11: O parlamentar citou experiências no Brasil e em outros países que, segundo ele, mostram que a redução da jornada pode melhorar a qualidade de vida dos trabalhadores sem reduzir a produção. Paim fez um apelo para que a proposta seja votada pelos senadores e enfatizou que o fim da escala 6x1 deve ser visto como uma pauta nacional e não partidária. O texto já foi aprovado pela Câmara dos Deputados.
16: Alguns tentam embaralhar esse debate e dizem que o fim da escala 6x1 é uma questão eleitoral. Não é. Eleição passa, a vida da nossa gente fica. Essa é uma causa maior, é uma causa do país, é uma causa humanitária. E por isso, repito, a PEC 221 não tem dono. Não é de partido nenhum, ela é do povo brasileiro.
10: Já o senador Hermes Klan, do PL de Santa Catarina, defendeu responsabilidade e negociação coletiva no debate sobre o fim da escala 6x1. Ele disse que uma regra única pode não atender a todos os setores.
11: Segundo o Klan, a redução da jornada com manutenção dos salários pode elevar o custo da hora trabalhada, afetando contratações, investimentos e preços. O senador também alertou para o risco de o trabalhador precisar de uma segunda renda.
17: É preciso também ter coragem para dizer que uma pauta legítima não pode ser transformada em bandeira eleitoral. É muito fácil anunciar, vamos reduzir a jornada, vamos dar mais descanso. Isso rende aplausos. O difícil é responder, quem vai pagar a conta? Quantos empregos serão afetados? Quanto vai aumentar os custos das empresas? Qual será o impacto sobre os preços?
10: Incitar ou induzir a prática de crimes em locais como escolas, universidades e centros de compras poderá render penas mais duras.
11: A Comissão de Segurança Pública aprovou o projeto que amplia a punição para esse tipo de conduta. A proposta agora segue para a Comissão de Constituição e Justiça. Repórter Bruno Lourenço.
18: O Senado aprovou o projeto de lei que tipifica o crime de massacre. A Comissão de Segurança Pública do Senado aprovou a proposta com normas gerais sobre segurança escolar. E agora a CSP votou a iniciativa que pune a incitação ou o induzimento a crimes contra a paz pública. A relatora, a senadora professora Dorinha Seabra, do União do Tocantins, diz que as propostas têm como objetivo reprimir e prevenir atentados, principalmente a instituições de ensino.
19: Os projetos em questão têm como objetivo reprimir e prevenir atentados a instituições de ensino, como os que ocorreram em um passado recente, podendo ser citados aqueles na Escola Estadual Tomásia Montoro, em São Paulo, e na creche Bom Pastor, no município de Blumenau, onde crianças e professores foram covardemente feridos e mortos.
18: O texto, que vai à Comissão de Constituição e Justiça, prevê que se da incitação pública resultar a efetiva prática do crime, a pena será aumentada de 3 a 6 meses e multa para 6 meses a 2 anos e multa. Se o chamamento ao crime for feito por meio da internet, a punição pode aumentar para até o dobro.
10: E a vacina contra o herpes zóster poderá ser oferecida gratuitamente pelo SUS a pessoas com mais de 50 anos.
11: O esquema a ser oferecido é de 2 doses. A proposta segue agora para a Câmara dos Deputados. Repórter Márcio Maturana.
20: A proposta recebeu parecer favorável da senadora Damaris Alves, do Republicanos do Distrito Federal.
21: A vacina corrobinante já possui registro sanitário no Brasil e a indicação para adultos a partir de 50 anos para indivíduos imunocomprometidos.
20: A vacinação também vai ficar disponível para maiores de 18 anos com imunossupressão ou outra condição clínica que comprometa o sistema imunológico. O herpes zóster provoca lesões na pele, dor nos nervos, ardor, coceira e febre. É causado pelo mesmo vírus da catapora, que pode ficar adormecido durante toda a vida e ser reativado em adultos ou em pessoas com sistema imunológico comprometido, como no caso de doenças crônicas, câncer ou transplante.
22: Portal E-Cidadania. 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
11: O edição de Paula Groba e trabalhos técnicos de Eliseu Caires, o Jornal do Senado fica por aqui. Acompanhe agora as notícias da Câmara dos Deputados. Boa noite.
10: Boa noite e até amanhã.
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4: Câmara aprova financiamento para motoristas de aplicativo e taxistas.
5: Deputados prorrogam incentivos para doações de combate ao câncer.
4: Parlamentares apoiam discussão sobre o fim da escala de trabalho 6x1.
23: Boa noite. Jandira Fegali, do PCdoB do Rio de Janeiro, enumera as principais pautas em discussão no Congresso. Entre elas, o fim da escala de trabalho 6x1 e a proposta que amplia a participação da União na política de segurança pública. Ela cita ainda projetos sobre terras raras e minerais críticos.
4: Jandira Fegali também defende a isenção de impostos para compras internacionais de até $50. De acordo com a deputada, essas matérias estão entre as prioridades do Congresso no trabalho de esforço concentrado antes das eleições de outubro.
23: Alencar Santana, do PT de São Paulo, defende a redução da jornada de trabalho para 40 horas semanais, sem redução de salário, e o fim da escala 6x1. A proposta deve ser analisada pelo Senado e, segundo o deputado, representa uma medida de proteção aos trabalhadores.
4: Alencar Santana sustenta que a mudança pode melhorar a qualidade de vida dos trabalhadores com mais tempo para descanso, convivência familiar e cuidados com a saúde. O parlamentar também destaca a importância de avançar na votação da proposta no Congresso.
23: De acordo com Maria do Rosário, do PT do Rio Grande do Sul, o fim da escala 6x1 é uma pauta histórica para os trabalhadores brasileiros. Segundo a deputada, a medida garante mais tempo de descanso, estudo e convívio familiar, especialmente para as mulheres.
4: Maria do Rosário também critica o empenho da oposição contra uma medida que, segundo ela, beneficia a classe trabalhadora. Na visão da parlamentar, ao tentar derrotar o fim da jornada 6x1, a oposição não atinge apenas o governo, mas impõe um retrocesso à classe trabalhadora.
23: Tadeu Venere, do PT do Paraná, acredita que a aprovação do fim da escala 6x1 é uma conquista histórica para os trabalhadores. Ao rebater a oposição à proposta, o deputado sustenta que a medida representa apenas o exercício do direito ao descanso, ao estudo e ao convívio familiar.
4: No entendimento de Tadeu Venere, os congressistas que tentam adiar o debate sobre a redução da jornada de trabalho demonstram menosprezo pela qualidade de vida da população mais vulnerável.
23: Márcio Gerri, do PCdoB do Maranhão, classifica o fim da escala 6x1 como um avanço no mundo do trabalho. O congressista ressalta o grande suporte popular ao tema e afirma que posicionamentos em contrário no Congresso não serão capazes de alterar esse apoio.
4: Para Márcio Gerri, a mudança em análise no Senado trará mais qualidade de vida com tempo para o convívio familiar, o lazer e a formação profissional. Ele recomenda acompanhar cada voto dos senadores para conhecer quem defende os direitos dos trabalhadores.
0: Trabalho.
23: A Câmara aprovou um projeto que regulamenta o exercício da profissão de psicopedagogo. O repórter Antônio Vital explica o que ficou definido na medida.
24: O plenário da Câmara aprovou o projeto já aprovado pelo Senado que regulamenta a profissão de psicopedagogo ou psicopedagoga. O texto aprovado recebeu parecer favorável da deputada Franciane Baier, do Republicanos do Rio Grande do Sul. Entre outras medidas, estabelece os requisitos para o exercício da atividade, como a exigência de diploma de graduação em psicopedagogia com estágio prático obrigatório. Mas cria regras de transição que permite que profissionais graduados em psicologia, pedagogia, licenciatura ou fonoaudiologia também exerçam a profissão, desde que tenham concluído curso de especialização na área com duração mínima de 600 horas. A proposta também prevê que quem já exerce ou tenha exercido a atividade poderá continuar a atuar na área. O projeto define a psicopedagogia como uma atividade que envolve avaliação e a intervenção em processos de aprendizagem. Quem exerce a profissão trabalha com crianças, adolescentes e outras pessoas que apresentem dificuldade para aprender. A relatora explicou que a atuação não se limita ao desempenho escolar. Dificuldades de aprendizagem podem decorrer de outros fatores, inclusive cognitivos, emocionais e sociais. O projeto foi aprovado de maneira simbólica, sem votos contrários, e a votação foi acompanhada das galerias do plenário da Câmara por representantes da categoria de todo o país. Para o deputado Rodrigo Hollenberg, do PSB do Distrito Federal, psicopedagogos e psicopedagogas são fundamentais para garantir os direitos de quem tem dificuldade de aprendizagem.
25: Essa Câmara hoje vai fazer justiça a uma categoria extremamente importante, eu diria indispensável, para garantir o aprendizado de nossas crianças, mas não apenas de nossas crianças. Como presidente da Comissão de Defesa dos Direitos das Pessoas com Deficiência, eu entendo que esse projeto é absolutamente indispensável para garantir que pessoas com dificuldade de aprendizado possam garantir um aprendizado adequado a partir desse apoio promovido pelos psicopedagogos ou pelas psicopedagogas.
1: Por ser uma atividade interdisciplinar, o projeto deixa claro que o exercício da psicopedagogia não pode ser confundido com o dos profissionais de saúde e educação. O projeto obriga ainda o sigilo profissional e, ao contrário de outros projetos que tratam do exercício de profissões, dispensa a necessidade de um conselho profissional. O projeto que regulamenta a profissão de psicopedagogo ou psicopedagoga seguiu para a sanção presidencial e pode virar lei. Da Rádio Câmara de Brasília, Antônio Vital.
0: Economia.
4: De acordo com Cobalcini, do MDB de Santa Catarina, as sobretaxas de até 37,5% impostas pelos Estados Unidos prejudicam a economia catarinense. O deputado destaca o impacto direto em cidades como Caçador, que, segundo ele, correm o risco de perder postos de trabalho.
23: Cobalcini, que preside a Comissão de Meio Ambiente, enfatiza que a produção brasileira é sustentável e baseada no manejo de florestas plantadas. Para ele, as sanções norte-americanas foram aplicadas sem critérios técnicos.
4: Heitor Xu, do PSD do Rio Grande do Sul, defende reduzir a carga tributária sobre o tabaco e combater o contrabando. Segundo ele, o setor gera empregos a milhares de agricultores e a centenas de milhares de trabalhadores, sendo fonte de emprego, renda e arrecadação.
23: Heitor Xu pede também regras para dispositivos eletrônicos para fumar e a produção nacional. Para ele, legalizar a cadeia produtiva nacional e ampliar a fiscalização podem atrair novas fábricas para o país, gerar mais empregos e elevar a arrecadação, especialmente para seu estado.
0: Transportes.
4: A Câmara aprovou uma medida provisória que permite o uso de 30 bilhões de reais para financiar carros novos para motoristas de aplicativo e taxistas. O repórter Antônio Vital acompanhou a votação.
1: A Câmara dos Deputados aprovou medida provisória que autoriza o governo federal a destinar até 30 bilhões de reais para financiar veículos novos para motoristas de carros de aplicativo, taxistas, cooperativas de taxistas e empresas de transporte escolar. A medida provisória faz parte do programa Move Brasil. Além de ampliar o crédito e permitir a renovação da frota, o texto final aprovado, apresentado pela relatora, a deputada Amanda Gentil, do PP do Maranhão, permite o uso do Fundo de Investimento em Infraestrutura Social, gerido pela Casa Civil da Presidência da República. O fundo poderá financiar a troca de veículos que contribua para reduzir custos ambientais, sociais ou econômicos do transporte urbano. Pode arcar ainda com recursos para financiar o seguro do veículo, itens de segurança destinados a profissionais mulheres e até mesmo custos de cartório. Um dos objetivos é estimular a substituição de veículos antigos por outros menos poluentes e permitir linhas de crédito para profissionais que não conseguem obter financiamento com juros menores no mercado. Para motoristas de aplicativo e taxistas, o acesso fica limitado a um veículo por beneficiário. Para cooperativas de táxi, o limite é de um veículo por cooperativa. Já para o transporte escolar, não existe um limite definido. As profissionais mulheres beneficiadas pelo programa poderão ainda ter direito a condições diferenciadas de taxas, prazos e carência, o que será definido pelo Conselho Monetário Nacional. Os benefícios a motoristas particulares e empresas de transporte escolar foram defendidos pela relatora, deputada Amanda Gentil, do PP do Maranhão.
2: Porque, às vezes, muitos desses motoristas de aplicativo, muitos desses motoristas de táxi, eles usufruem de carros alugados, que muitas vezes o valor do aluguel é duas vezes o valor de uma parcela, e que aquele bem, que se você pagar a parcela, vai ser seu. Então, a importância que é nós trazermos um projeto que vai entregar um bem para o trabalhador brasileiro, para que ele tenha mais segurança e renda dentro da sua casa.
1: A medida provisória, que já está em vigor, foi justificada por deputados da base do governo como necessária para incentivar o transporte urbano e a atividade dos condutores. Foi o que disse o deputado Bongás, do PT do Rio Grande do Sul.
3: Precisavam também esses trabalhadores terem financiamento específico para poderem comprar o seu veículo e, ao mesmo tempo, poder usar este recurso para outros utensílios, cartoriais, por exemplo, de seguro. Tudo isso foi incorporado no debate para beneficiar os motoristas de aplicativos nesse país que estavam reivindicando.
24: O texto final aprovado também altera o Código de Trânsito Brasileiro para autorizar que motoristas habilitados na categoria B conduzam caminhões leves elétricos ou híbridos. Outra mudança inclui a produção de baterias no Programa de Apoio ao Desenvolvimento Tecnológico da Indústria de Semicondutores, conhecido como PADIS. A medida provisória que autoriza o governo federal a destinar até 30 bilhões de reais para financiar veículos novos para motoristas de carros de aplicativo, taxistas, cooperativas de taxistas e empresas de transporte escolar, seguiu para análise do Senado. Da Rádio Câmara de Brasília, Antônio Vital.
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0: Justiça.
23: Júlia Zanatta, do PL de Santa Catarina, cobra explicações do ministro Alexandre de Moraes sobre denúncias divulgadas pela imprensa envolvendo o ministro e o empresário Daniel Vorcaro. A deputada também pediu o afastamento de Moraes e defendeu o impeachment do ministro.
4: Júlia Zanatta acredita que o Supremo Tribunal Federal e o Senado não podem ignorar as denúncias e pede que o ministro se explique em até 48 horas. Para a deputada, os fatos divulgados colocam em dúvida a atuação das instituições e exigem investigação.
23: Hildo Rocha, do MDB do Maranhão, vai apresentar uma proposta para mudar as regras de escolha e permanência de ministros do Supremo Tribunal Federal. Em seu entendimento, pessoas que tenham ocupado cargos comissionados ou mandatos eletivos não poderiam ser indicadas ao STF.
4: Hildo Rocha também defende que os ministros tenham mandato de 5 anos, renovável por mais 5 anos, mediante consulta à população. Ao fim do período, segundo o deputado, eles poderiam atuar como advogados ou professores, mas não poderiam voltar à vida política.
23: Eli Borges, do Republicanos do Tocantins, considera que as eleições para o Senado serão decisivas para o futuro do país. O deputado lembra que caberá aos novos senadores a responsabilidade de sabatinar ministros do STF e de conter o que considera excessos da corte.
4: Eli Borges também pede mais moralização na política e combate à corrupção. Na avaliação do parlamentar, o cidadão deve estar atento aos políticos que defendem o devido processo legal e a soberania popular.
23: Kim Kataguiri, do Missão de São Paulo, classifica como graves as suspeitas de possíveis relações entre ministros da Suprema Corte e envolvidos do escândalo do Banco Master. Ele questiona a inércia das instituições e da sociedade frente às situações divulgadas pela imprensa.
4: Kim Kataguiri critica também decisões da Justiça Eleitoral, alegando supostas diferenças de tratamento entre candidaturas. Ele reclama da suspensão de campanhas por atrasos em declarações eleitorais nacionais, alegando configurar restrição a direitos políticos.
0: Saúde.
23: A Câmara aprovou projeto que prorroga incentivos para doações a instituições de combate ao câncer e assistência a pessoas com deficiência. As informações com a repórter Cibele Comanetti.
7: O plenário da Câmara aprovou o projeto que prorroga até 2031 o prazo para empresas deduzirem do pagamento do imposto de renda doações a instituições sem fins lucrativos, como as Santas Casas, que atuam na prevenção e combate ao câncer ou na reabilitação de pessoas com deficiência. O incentivo acabaria neste ano. A proposta foi apresentada pelo deputado Sérgio Souza, do MDB do Paraná, e recebeu parecer favorável do relator, deputado Antônio Brito, do PSD da Bahia. Os incentivos às doações estão previstos em 2 programas criados em 2012. O Programa Nacional de Apoio à Atenção Oncológica, conhecido como PRONON, e o Programa Nacional de Apoio à Atenção de Saúde da Pessoa com Deficiência, o PRONAS. Os dois permitem o emprego de recursos privados para financiar projetos desenvolvidos por entidades especializadas e sem fins lucrativos. Segundo o relator Antônio Brito, o Pronom amplia a capacidade de atendimento do Sistema Único de Saúde, o SUS, para a prevenção, o diagnóstico precoce, o tratamento, a reabilitação e os cuidados paliativos de pessoas com câncer. Já o Pronas aumenta a oferta de assistência às pessoas com deficiência, especialmente no que diz respeito a projetos destinados à reabilitação, diagnóstico, tratamento, desenvolvimento de novas tecnologias e capacitação de profissionais. Antônio Brito comemorou a aprovação da proposta.
8: Quero parabenizar a todos que participaram da elaboração da prorrogação até 2031 do prazo do PRONO e do PRONAS, tão importante na articulação da sociedade civil, do terceiro setor, do governo federal e também das iniciativas privadas no atendimento às instituições filantrópicas, seja ela na área da saúde, no tratamento do câncer, como também nas entidades que atuam com a pessoa com deficiência.
7: O projeto que prorroga até 2031 prazo para empresas deduzirem do pagamento do imposto de renda doações a instituições sem fins lucrativos que atuam na prevenção e combate ao câncer ou na reabilitação de pessoas com deficiência seguiu para análise do Senado. Da Rádio Câmara de Brasília, com informações de Antônio Vital, Cibele Colmanetti.
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0: Esporte. A Câmara aprovou um projeto que acaba com a obrigatoriedade de férias escolares durante o período da Copa do Mundo Feminina em 2027. O repórter Antônio Vital acompanhou a votação.
24: O plenário da Câmara aprovou o projeto que desobriga as redes de ensino pública e privada de todo o país a concederem férias escolares para todos os alunos durante a realização da Copa do Mundo Feminina de Futebol no ano que vem. Lei de autoria do governo, aprovada no início do ano pelo Congresso, obriga que as férias dos estudantes coincidam com o período do torneio, entre 24 de junho e

0: Paulo, para ele, do ponto de vista educacional, não é adequado impor solução uniforme a todos os sistemas de ensino sem considerar as necessidades regionais. O projeto foi aprovado de maneira simbólica pelo plenário, sem votos contrários. O deputado Chico Alencar, do PSOL do Rio de Janeiro, defendeu a medida.
1: O reconhecimento da importância da Copa do Mundo de Futebol está nesse projeto de lei, só que não subordinando os interesses da Copa do Mundo aos sistemas educacionais. Os jogos ocorrem em apenas algumas cidades e, na maior parte das vezes, com um número reduzido de partidas, não se justificando como férias todo o período em todo o território nacional.
0: Os jogos da Copa do Mundo de Futebol Feminino serão realizados em 8 cidades: Belo Horizonte, Brasília, Fortaleza, Porto Alegre, Recife, Rio de Janeiro, Salvador e São Paulo. O projeto que desobriga as redes de ensino pública e privada de todo o país a concederem férias escolares para todos os alunos durante a realização da Copa do Mundo Feminina seguiu para análise do Senado. Da Rádio Câmara de Brasília, Antônio Vital.
2: Educação. Ranieri Paulino, do Republicanos da Paraíba, propõe diversificar a educação profissional e tecnológica, ampliando a oferta em pequenos municípios, áreas rurais e regiões, conforme as demandas e as vocações específicas.
3: Para tanto, Ranieri Paulino apresentou um projeto que altera o Estatuto da Juventude e o Pronatec, articulando formação, trabalho, emprego e renda às características econômicas, sociais e culturais de cada território nacional e local.
2: Termina agora o Jornal Câmara dos Deputados, produzido pela Rádio Câmara, com trabalhos técnicos de Everson Urani e apresentação de José Carlos Andrade e Márcio Aquilissardi. Uma boa noite para você.
3: Uma ótima noite. A Voz do Brasil volta amanhã.
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1: A Constituição Cidadã, aprovada em 1988, tem em seu artigo 223 um caminho necessário para a democracia no país: o equilíbrio entre os sistemas privado, estatal e público de radiodifusão. Mas o que isso significa na prática?
2: Significa que a mídia pública no Brasil não pode ser um jogo de interesses comerciais e nem um alto-falante do governo de plantão. Foi esse objetivo que impulsionou, em 2007, a criação da Empresa Brasil de Comunicação, a EBC, com a missão de regulamentar o direito constitucional à comunicação pública.
1: A primeira presidenta da empresa, a jornalista Tereza Cruvinel, relembra como a mobilização da sociedade foi decisiva para este nascimento.
3: A Empresa Brasil de Comunicação nasceu de uma forte mobilização social. Em 2007, dezenas de personalidades, entidades, jornalistas, produtores audiovisuais, televisões regionais e do campo público fizeram aquela mobilização do Fórum da TV Pública. Mas, na verdade, o que se estava pedindo ali não era só a TV Pública, era o cumprimento do artigo 223 da Constituição, que prevê a complementaridade entre sistemas de radiodifusão privado, estatal e público. Ora, este artigo nasceu da Constituinte, que também foi um dos momentos gloriosos de participação do povo brasileiro na vida política nacional. Logo, a EBC tem sua gênese, seu DNA na participação e na mobilização social.
2: Anos antes da criação da EBC, o caminho da autonomia editorial já começava a ser pavimentado na antiga Rádio Brás, sob o comando do jornalista Eugênio Butti. Sua gestão tentou desarmar o viés governamental para colocar o cidadão no centro da missão da empresa.

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5: 8 e 4.

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0: Muito boa noite, Francisco Beltrão. Alô você, alô região, alô Brasil, alô mundo. Você ligadinho, conectado, sintonizado aqui na Nauim FM 106,3. É, hoje é dia 1º de setembro. Seja bem-vindo, setembro. Hoje é terça-feira, dia 1º de setembro de 2026. Mais um mês estamos iniciando por aqui. Mais uma página em branco na sua vida. Mais uma página em branco para você fazer a sua história acontecer. É, que seja bem-vindo setembro, que setembro seja realmente maravilhoso para todos nós, tá bom? 20 horas mais 9 minutinhos, esse é o Agito 106 que está entrando no ar aqui pela Nauim. E eu sou o locutor Café, te faço companhia até as 22 horas, levando para você o melhor da música, levando para você o melhor da programação. Tem muito sucesso para rodar por aqui, tem música, muita música bacana nessa noite de terça-feira, tá? E lembrando que a sua participação tá valendo pelo WhatsApp 469-8822-3529. 469-8822-3529. É para você participar junto comigo, pedir a sua música, indicar o seu sucesso, tá legal? Ótima noite, terça-feira, vamos que vamos. Simbora com a primeira de hoje. Rogério Magrão e o Chá de Amor.
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3: 8:29.
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1: Muito bem, 20 horas mais 39 minutinhos, Agito 106 aqui na sua rádio Nanauim FM. É a queridinha de Francisco Beltrão, há 23 anos, a sua rádio em todo lugar, né? Olha, super sequência por aqui, 4 semanas de amor, Pedro e Thiago. Também teve banda Eba no Será, banda Milênio Luz do Amor. Também rodou por aqui, indústria musical Aviãozinho, destaque nacional para banda Silverson Boca a Boca, musical JM Cheiro de Outro Alguém, além de Rogério Magrão em banda com o Chá de Amor, que abriu todas por aqui, tá bom? Olha, o WhatsApp tá liberado pra você, 469-8822-3529. Pode pedir sua música, indicar seu sucesso, mandar o seu recadinho e eu vou te atendendo aqui com o maior carinho, tá legal? Vamos fazer o seguinte, vamos trazendo mais sucesso por aqui, vamos trazendo mais sucesso, tem mais música, vem chegando por aqui, banda Pérola Negra e André Bairro, Amor Perigoso, essa aqui é lançamento e roda por aqui.

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10: 8:46.

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1: Legal, legal, bacana demais, 20 horas mais 49 minutinhos na Win FM, levando para você muita música por aqui. Agito 106 até as 22 horas, comigo Café na Companhia, tá bom? E aí, como é que tá? Como é que tá a sua semana? Como é que tá? Tudo tranquilo? Tudo certinho? Maravilha, bom demais ter a sua companhia, tá bom? Ótima noite para você que tá me dando aquela carona no seu carro, ótima noite para você que tá aí juntinho comigo, você que tá aí no seu trabalho, curtindo a programação da Nauin, sejam todos muito bem-vindos por aqui. Ótima noite também para você que tá aí na sua casa, no seu descanso, né? Que tá em casa, já tá de boa, tá descansando, já trabalhou o dia todo. Sejam muito bem-vindos, obrigado pela sua companhia. A Nauin FM, WhatsApp liberado para você, 469-8822-3529. E essa pedrada por aqui, hein, rapaz? Pedrada, super pedrada por aqui. Banda Tramela, Saudade Perigosa. É mais uma das mais rodadas aí da programação e uma das mais rodadas em todo o sul do país, com certeza. Banda Tramela. Trazendo mais sucesso. Corpo e Alma, Três Vícios com o feat do Traia Véia. Essa aqui ficou bonita demais, né? Fica aí.

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